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Oi, gente! Que energia incrível começar mais um Popstar aqui com vocês. Eu sou Andressa Pires e tô super feliz em trazer as últimas do mundo das celebridades. E olha só, a Nani Pires, nossa diva multifacetada, abriu o coração e revelou um lado que pouca gente conhece. Aos 61 anos, com uma agenda lotada, 5 espetáculos solo e vários projetos novos no radar, ela refletiu sobre recomeços e contou que por trás de todo esse brilho, ela é caseira, tranquila. Quem diria, né? A gente sempre vê ela no palco com aquela força toda e descobrir essa faceta mais calma é demais. Ela é inspiração pura, mostrando que dá pra ser intensa e ter seu refúgio de paz. Daqui a pouco tem muito mais fofoca boa e as tendências que você só encontra aqui. Segura a emoção que a gente volta já.

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1: Estamos de volta, gente. E o trajeto do sertanejo permanece magnífico por aqui. O coração agora lidera e a viola prontamente responde. O Paixão Sertaneja segue fiel ao seu estilo, tocando sempre aquelas que você mais gosta.
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0: Presta atenção.
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0: 8h16.
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1: E aí, galera antenada? Que bom ter você aqui, porque o Popstar tá de volta com mais uma fofoca que acabou de pipocar no mundo das celebridades. A notícia que tá agitando os bastidores é sobre a nossa querida Mariana Fagundes. A cantora passou por um susto daqueles. O avião em que ela estava sofreu uma pane e precisou fazer um pouso de emergência lá em Goiânia. O voo tinha como destino o Rio de Janeiro, onde a Mariana iria participar da gravação do Domingão com o Hulk. Mas graças a Deus, tudo terminou bem e ela está em segurança. Que alívio, né? Fica ligado, que a gente volta já com mais babados quentíssimos pra você.

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18: De volta, vamos firmes e fortes, dando espaço para boa música sertaneja. Agora o coração tá preparado e a viola afinada para mais emoções. No Paixão Sertaneja, continuamos viajando ao som de melodias que envolvem o espírito e nunca se desprendem.
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20: Aí, olha, Júlio César.
19: Satisfação, meu irmão.

0: O trem bom de escutar, né? Nossa, gente, gruda na cabeça da gente, fica preso na memória e no coração também, tenho certeza. Essa canção aqui fez você recordar daquele momento particular ou daquela pessoa especial? Conta pra mim. Fique ligadinho, senhoras e senhores, tem mais hits chegando neste instante.
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1: 8h33.
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1: E aí, galera antenada? Popstar tá de volta, no ar, com a fofoca que você adora. Sou Andressa Pires e já chego com um papo super emocionante do mundo das celebridades. A nossa diva, Carolina Dickmann, de 47 anos, ela contou que tem vivido longe dos filhos, já que os dois passaram a morar fora do Brasil. E o mais legal é a visão dela sobre isso. A Carol disse que vê essa situação como um sinal de que as coisas deram certo. Que mulher forte, né? Sinal de que ela criou os filhos pra voar. E a gente super entende o coração de mãe. Mas olha, Popstar não para por aqui. A gente volta já já, com muito mais.

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1: Voltamos para continuar nossa expedição pelo mundo sertanejo, porque aqui é assim, né? A música não para e a peteca não cai. Juntos a gente vai. Se você permaneceu conosco, certamente entende que as melhores surpresas ainda estão por vir. Com a viola afinada e a sanfona enchendo o ar, o coração não fica para trás e já pulsa no ritmo do sertanejo que a gente gosta de escutar. Aqui no Paixão Sertaneja, cada faixa musical é um trecho da nossa vida, refletindo tudo o que sentimos. Pois bem, mantenha-se firme, continuamos por aqui juntos, via maravilhosa, onde a empolgação só aumenta e o sertanejo de qualidade é o que nos representa.
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0: 8h47.
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1: E a gente fala agora de um nome que a gente adora, direto de Westeros para uma nova aventura. Kit Harington, nosso eterno Jon Snow de Game of Thrones, está brilhando em uma nova série. Ele interpreta um homem autodestrutivo, e o próprio ator já disse que o personagem é brilhante e niilista. Ele sempre curtiu literatura clássica, e esse papel parece perfeito. Mal podemos esperar para ver essa nova faceta. E é isso, minha gente. O Popstar termina por aqui. Mas a gente volta logo, logo, com mais bastidores, mais histórias e tudo que tá bombando por aí. Fica ligado, bebe água e não esquece. Aqui é só fofoca confirmada. Até a próxima.

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0: concluímos mais uma edição do Paixão Sertaneja. Foi esplêndido percorrer esse caminho de modas fantásticas tendo você aí do outro lado. Através de cada melodia, recordamos histórias, sorrimos juntos, sentimos emoções e permitimos que os nossos corações se expressem plenamente. E é sobre isso. O poder da música. Com enorme apreço, eu vou agradecendo a você pela ótima conversa e pela agradável companhia. Mais que melodias, o sertanejo traz consigo abraços, lembranças e verdades. Sem desânimo, moçada, a próxima jornada já está agendada. Portanto, cuide-se, inspire-se sempre e não deixe de viver ao ritmo envolvente da boa música sertaneja.
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2: 8h57.

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5: Olá, queridas, chegamos com o nosso Toque de Mulher, a sua companhia perfeita para um bate-papo gostoso, cheio de dicas que a gente adora. Eu sou Andressa Pires e é um prazer enorme ter você ligadinha aqui com a gente. Nesta parte do programa, vamos mergulhar em temas que fazem toda a diferença no nosso dia a dia, sabe? Vamos conversar sobre a máscara facial, por exemplo. A gente ama, né? Mas sabia que deixar mais de 20 minutos pode irritar a pele ou até aumentar a oleosidade? E olha, antes de aplicar, sempre limpe bem o rosto, ok? Máscara não é sabonete. Use no máximo 2 vezes por semana para ter os melhores resultados. E os baby hairs, aqueles fiozinhos novos que vivem na testa? Com um pente fininho, água e um gelzinho ou pomada, a gente modela rapidinho e dá um jeito nessa bagunça. Ah, e se você usa secador, cuidado com a temperatura. O excesso de calor pode queimar o couro cabeludo, aumentar a oleosidade e até causar caspas. E nos fios, pode dar frizz e ressecamento. Sempre tire o excesso de água com a toalha e use um protetor térmico, combinado? Fica por aí, porque o Toque de Mulher já volta com muito mais pra você. Não saia daí.
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Oi, gente, estamos no ar a partir de agora com mais uma edição da nossa Noite da Conte. Eu sou a Patrícia Stephanie e tô por aqui a partir de agora pra te fazer companhia nessa terça-feira maravilhosa, dia 8 de setembro, depois de um feriado prolongado pra muita gente. Teve uma galera aí que trabalhou, não trabalhou sábado, domingo e nem segunda, né? Pra quem trabalhou todos os dias normais aí, folgou apenas um no domingo ou talvez na segunda. Então, ó, um beijo pra todo mundo. Beijo também pra quem tem essa oportunidade, né, gente? De poder descansar um pouco mais. E viajou, curtiu, pegou as nossas BRs da vida aí. Muito obrigada pelo carinho, pela sua audiência. Estamos no ar, então, neste dia 8 de setembro, com muita música incrível. Então dá volume, porque tá chegando Marvila, tem Léo Chaves, tem Fred Fabrício, Henrique Castro e muito mais. É só o início da nossa Noite da Conte.

0: 914.
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7: Olá, minhas queridas. Que bom ter vocês de novo aqui com a gente no nosso Toque de Mulher. É sempre um prazer enorme dividir um tempinho com vocês, trazendo dicas e bate-papos que fazem a diferença no nosso dia a dia, não é mesmo? E falando em dicas, vamos conversar um pouquinho sobre algo que muitas de nós enfrentamos: unhas fracas. Elas podem ser um verdadeiro termômetro da nossa saúde. Por exemplo, a anemia, pela falta de ferro, é uma das principais culpadas, deixando as unhas quebradiças. As deficiências nutricionais, como a falta de vitaminas D, zinco ou B, também fazem estrago. E até mesmo o estresse e o hábito de roer as unhas, que a gente sabe que acontece, acabam enfraquecendo por causa dos microtraumas. Mas calma, o importante é estar atenta aos sinais do seu corpo. Daqui a pouco, a gente volta com muito mais no Toque de Mulher. Não saiam daí, tá?
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0: Migalhas, João Bosco e Gabriel, pra gente fechar então a nossa o nosso primeiro bloco. Já já, depois do nosso intervalo, tem mais músicas, tem Zezé de Camargo, tem Marília Tavares, Felipe Rodrigo, Turma do Pagode e, gente, tem muito, muito mais. Fica comigo que eu já volto pra deixar a sua noite mais gostosa por aqui.
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2: 9h30.
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5: Oi, minhas queridas. Que bom ter vocês de volta aqui no Toque de Mulher. Andressa Pires chegando com mais uma dica que faz toda a diferença no nosso dia a dia, viu? Para você que aderiu ao home office, a comodidade de trabalhar de casa, mas às vezes se sente um pouco perdida, calma, que a gente tem a solução. É muito importante criar uma rotina, sabia? Um banho relaxante, um café da manhã com calma. Isso prepara sua mente para sentar na frente da tela e ser tão produtiva quanto no escritório. E ó, separe o ambiente de trabalho do lazer. Sua mente precisa entender quando é hora de focar e quando pode, de fato, descansar. Viu só como faz diferença? E a gente não para por aqui, não. Daqui a pouquinho voltamos com mais toques especiais para você. Fica ligadinha no Toque de Mulher.
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Estamos de volta com carinho, com energia e, claro, com muita música nessa terça-feira, gente. Noite maravilhosa pra você que trabalha, que tá em casa, tá dando carona pra gente. Muito obrigada. Então bora de Diego e Victor Hugo, Frequência de Saudade. Eu falei pra você que ele via também, né? Zezé de Camargo vem na sequência. Depois Eric Land, Tarcísio do Acordeon.

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2: 9h47.
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6: Oi, minhas queridas. Que delícia ter vocês aqui, pertinho de mim, para mais um Toque de Mulher. Adoro essa nossa companhia, essa troca de carinho que a gente tem por aqui. Um abraço bem apertado para todo mundo que tá ligadinho e curtindo essa nossa parte do programa. E para fechar com chave de ouro, que tal a nossa última dica de dar água na boca? Bolinho de chuva com doce de leite. É uma daquelas receitas que aquecem o coração. E para deixar o café da tarde ainda mais saboroso, combinar com doce de leite é o segredo. Você só vai precisar de ovos, farinha, açúcar, manteiga, fermento, baunilha e leite. Depois de preparar a massa, é só fritar as bolinhas e servir com aquele doce de leite quentinho e uma pitada de açúcar e canela. Deu água na boca, não deu? Pois é, minhas amigas, o nosso tempo juntas por esta parte voa, né? Mas foi maravilhoso ter a sua companhia. Muito obrigada por cada minutinho de atenção. O Toque de Mulher volta na mesma sintonia, no mesmo horário, esperando por você. Um beijo enorme e até a próxima.
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0: Ravel, Ícaro e Gilmar para poder fechar o nosso segundo bloco na nossa Noite da Conte de terça-feira. E hoje, gente, hoje é o Dia Mundial da Alfabetização, é o Dia Mundial da Fisioterapia. Parabéns a todos os profissionais que trabalham na área da educação e na área da saúde também, como é o caso do fisioterapeuta. Parabéns! Muito obrigado pelo carinho, pela sua audiência e por estar sempre com a gente aqui na Conte FM. É tão importante ter você aqui, você sabe disso, né? Faltam 114 dias para terminar o ano. 114 dias de oportunidades. Já já a gente volta com muito mais. Espera aí.
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2: 10 e 1.
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Estamos de volta pra você, com você sempre, pelo aplicativo, pelo site, pelas ondas sonoras do nosso rádio. E já vou chamando Evelyn Duarte, Adiando a Saudade. Na sequência, Guilherme Benuto, participação de Matheus e Cauã.

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1: 10 e 18.
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0: 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E assim a gente fecha muito bem o nosso terceiro bloco com Israel Rodolfo, Não Mais Quase. Daqui a pouquinho tem mais músicas pra gente curtir na sua terça-feira. Pera aí.
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2: 10h29.

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1: Oi, gente, estamos de volta em mais uma edição, claro, mais um bloco por aqui. Já estamos no ar, já tem um tempo, né, Patrícia? Então bora pro nosso quarto bloco com muita, muita música incrível pra você. Neste quarto bloco tem Alexandre Pires, participação de Maiara e Maraíza, tem Léo Chaves, participação de Henrique e Juliano, tem muito mais. Eu quero, gostaria que você, além de baixar o nosso aplicativo, que é gratuito e não paga nada, você desse volume, aumentasse esse volume e deixasse a energia boa chegar até você. Faz isso? Então bora, tá chegando então? Parece Fake.
2: Vamos falar

0: 10h45.
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0: Garotos 2, Maneva, na nossa noite de terça-feira por aqui. Obrigada pelo carinho. Bora pro nosso intervalo. Daqui a pouquinho eu volto. Vou trazer pra você então agora, os melhores parceiros estão com a gente aqui também na noite da Conte. Exatamente. Então dá volume. Tá aproveitando, já quero por aqui mandar beijo pra você que tá curtindo de Carlinda, tá curtindo de Pontes Lacerda, tá curtindo sabe de onde? Bar do Garças, de Cláudia, de Diamantino, Mirassol do Oeste, de Nova Brasilândia, Peixoto de Azevedo, Vila Rica, Terra Nova do Norte. São as nossas cidades conectadas diretamente com a gente. Quando você baixa o aplicativo, você vai poder escolher entre esses municípios qual você quer curtir. Aí eu fosse você curtir um pouquinho de cada, viu? Iria adorar. Eu tenho certeza que você também vai amar, gente. Vou e já volto com muito mais. Espera aí.
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2: 11 horas.
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6: E aí, galera, sejam muito bem-vindos ao Link, a sua conexão direta com tudo que tá bombando. Que bom ter você com a gente pra gente curtir essa energia boa juntos. Preparados pras novidades do momento? Olha só essa que chegou quentíssima do mundo das celebridades. Parece que o clima de romance tá no ar e a contagem regressiva começou para Gabriela Versiani e Murilo Huff. É que a influencer já tá curtindo a sua despedida de solteira rumo ao altar. Pois é, a gata tá se preparando para dizer o tão esperado sim ao cantor Murilo Huff. Que demais, né? O casal ainda não revelou a data exata da cerimônia, mas a gente já tá aqui torcendo por eles e curiosos para saber todos os detalhes. Mas calma que o Link tá só começando. Já já tem muito mais pra agitar sua programação. Fica ligado que daqui a pouquinho eu volto com outras histórias e muita informação pra você. Não sai daí.
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Oi, gente, estamos de volta com mais músicas, mais carinho pra você, com o nosso quinto bloco. Ia dar bom, Pedro, Paulo e Alex, participação de Ana Castela para abrir o quinto bloco.

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1: E aí, galera, de volta com o Link, a sua conexão direta com tudo que tá bombando. Que delícia ter você aqui com a gente. E olha, o mundo dos famosos sempre rende, né? Teve Rock in Rio e teve declaração que deu o que falar. A apresentadora Lívia Andrade, de 43 anos, aquela que a gente vê no Domingão com Hulk, abriu o jogo e falou sobre romance nos festivais. Ela conversou com a Ken ao chegar no evento e soltou essa pérola. Solteira sim, sozinha jamais. É isso aí, Lívia. Mandou bem demais, mostrando que dá pra curtir a vida, estar solteira e ainda assim estar super bem acompanhada, não é mesmo? Afinal, festival é pra isso, pra celebrar, se divertir e, quem sabe, arrumar um flerte por aí. Mas o importante é a gente se sentir bem. E a Lívia, com 43 anos, parece estar aproveitando cada segundo. Adorei a atitude. E por falar em atitude, a gente tem muito mais pra agitar sua vibe aqui no Link. Já já eu volto com mais novidades, pode ter certeza.
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0: 11:34.
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2: E aí, gente? Link no ar, chegando com a energia que você já conhece e adora. E para começar com o pé direito, já vamos direto para uma história que mostra a força da conexão familiar, mesmo à distância. O cantor Francisco Gil abriu o coração e detalhou um reencontro super emocionante, super espiritual, com a mãe, a nossa querida Preta Gil. Ele desabafou sobre a experiência dele lá na Índia, onde foi gravar o clipe de uma das faixas dele. E pasmem, ele contou que sentiu ela consigo durante essa viagem incrível. Que momento, que vibe, né? A Índia, com toda a sua espiritualidade e essa ligação familiar tão forte. É pra pensar, pra refletir, pra sentir. Essa história mostra que o amor e a conexão transcendem qualquer fronteira, qualquer distância. E a gente adora ver esses momentos de pura emoção e verdade. Mas ó, isso aqui é só o aquecimento, viu? Tem muito mais Link vindo por aí, com o melhor do entretenimento, curiosidades e tudo que rola no seu mundo. Não desgruda da gente, que daqui a pouco tem mais Link pra você.

Vamos voltar, gente, com mais músicas pra gente curtir os últimos minutos dessa edição da Noite da Conte de terça-feira, 8 de setembro. E para abrir o nosso último bloco, Israel e Rodolfo voltou com quem não voltava.

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1: 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Fala, galera ligada no Link. Que energia boa, hein? E por falar em energia, olha só quem tava aproveitando a primeira noite do Rock in Rio com tudo e, claro, dando o que falar. A ex-ginasta Daniele Hipólito, com seus 41 anos, não economizou nos beijos por lá, viu? Ela curtiu muitíssimo e ainda soltou que tem planos de filhos com o dançarino dela. Brincou até que o bebê, se vier, vai nascer rodopiando. Que astral, hein? Puro romance e alegria nos bastidores da música, do jeito que a gente gosta de te contar por aqui. Muita coisa boa rolando no universo do entretenimento, né? E a gente te conta tudo, sempre de um jeito leve e conectado, aqui no Link. Mas olha, a nossa jornada por aqui chega ao fim. Foi ótimo ter sua companhia e compartilhar essas novidades com você. A gente se encontra na próxima edição do programa, tá bom? Fique ligado na nossa programação, que tem muito mais pra você. Um beijo e até lá!
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0: abre ela até o topo do mundo, gente. Assim a gente fecha muito bem com a Gabi. Então, a nossa Noite da Conte de terça-feira. Muito obrigado pelo carinho, pela sua audiência, pela sua participação, por ter o nosso aplicativo, por estar seguindo também a gente nas redes sociais, @ConteFM, ó. Beijo no seu coração. Eu adoro te fazer companhia trabalhando em casa, dando carona em todos os lugares, em qualquer canto do planeta, pelo nosso app. Valeu! Eu sou a Patrícia Stephanie, volto amanhã, na sua quarta-feira. Gente, já? Metade da semana, hein? O tempo tá voando, porque tá batendo na porta nossa quarta-feira, tá? A direção geral é dele, do Dr. Rodrigo Barbosa. 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
1: 11h55.
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0: Uma e um.
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2: 1h14.

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1: 1:38.

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2: 1:48.

0: 1h59.
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2: 2:26.

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0: 13:31.
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0: Alô, alô, caminhoneirada de todo o Brasil! Tudo certo por aí, turma? Hora de bater marcha, acelerar o carrão, cumprir o compromisso, opa! Por cá, o Fernando Riquetti, com muita informação, prestação de serviço, dicas importantes para quem tá na estrada. Vamos juntos? Simbora nós, que essa meia hora é só nossa! Brasil Caminhoneiro, tá no ar! Turma, a LGPD, Lei Geral de Proteção de Dados Pessoais, dispõe sobre o tratamento de dados pessoais, inclusive em meios digitais, viu? E isso vale para qualquer pessoa física ou então pessoa jurídica. Resumindo, caminhoneiros não podem ter dados de créditos expostos por gerenciadoras de risco. Elas não podem utilizar ou então expor informações de crédito de caminhoneiros candidatos a empregos em transportadoras. E para falar desse assunto, eu conversei com as advogadas doutora Fernanda Ramos e também a doutora Eduarda Chaves. Presta atenção que esse assunto é importante.
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0: Proteção de dados é um negócio que interessa não apenas para o caminhoneiro, né, doutora, mas acho que para a população de forma geral, né?
2: Com certeza, inclusive por ser uma legislação bem recente, né? Uhum. As pessoas ainda têm bastante dúvida a respeito dela.
0: Quer dizer, existe então, por exemplo, um camarada que vai trabalhar, por exemplo, registrado dentro de uma empresa, né? Ainda existe essa coisa que de repente o camarada tem lá um cheque devolvido, tá com problemas financeiros e que tem mesmo a sua contratação restrita por conta de pendências financeiras?
3: Infelizmente ainda existe, sendo desaguada na Justiça do Trabalho.
0: É,
3: e é para isso que vem a LGPD. Porque isso não é de hoje, tá? Isso é uma informação que vem muito antiga, é uma atitude discriminatória das empresas, mas ela ganhou muito mais força hoje com a LGPD.
2: Mas desde que entrou em vigor a LGPD, ela dispõe de 10 opções de tratamento de dados. Uma delas, que é a mais popular, é a do consentimento. É quando você acessa um site, por exemplo, e você concorda que você vai preencher os seus dados e que aquele site vai receber os seus dados. Então, isso é uma forma de tratamento de dados regulada pela LGPD.
0: Entendi. Agora,

0: 10 possibilidades, por exemplo, uma delas é a segurança à própria vida. Então, quando nós tivemos, por exemplo, o acidente em Brumadinho,
1: tá?
0: Rompeu a barreira, muitas pessoas faleceram, só que naquele momento não estava em vigor ainda a LGPD. Se ela estivesse, era possível, por exemplo, que o Exército solicitasse para as agências de telefonia a geolocalização de seus usuários. Porque se eu tivesse ainda bateria, por exemplo, nos telefones, seria mais fácil identificar onde existiriam corpos.
1: Isso a gente trazendo para o mundo do transporte ajudaria muito, por exemplo, o nosso irmão estradeiro, que de repente é vítima de um roubo, de um sequestro, né? Você tendo essa facilidade, né? A lei permitindo que você consiga acessar, fica fácil dele localizar até mesmo um motorista, apesar de toda a tecnologia embarcada que a gente tem no caminhão de localização, mas normalmente o pessoal sempre faz alguma
0: exatamente
1: coisa para ele, sinal,
0: né? Então, a gente não precisa de uma autorização, a gente pode conseguir esse tipo de informação com base na legislação.
1: É isso aí, parceiro. Ó, é fundamental que você compartilhe os seus dados apenas com empresas que cumpram essa lei, viu? E lembre-se, isso aí não é favor não, viu, gente? É uma obrigação legal de todo aquele que recebe dados pessoais utilizá-los de forma segura.
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1: Agora é hora de liberar passagem para o Francisco Garonce, nosso repórter especial. Onde você está, Garonce?
3: Fala, Riquetti, turma do Brasil Caminhoneiro. Hoje nós estamos aqui, ó, com uma carreta carregada de madeira do transporte florestal. Mas você acha que quando ela vai para a estrada o caminhoneiro está sozinho? Não está não, viu? É cheio de tecnologia embarcada aqui, mas o objetivo de toda essa tecnologia é trazer segurança para o caminhoneiro e para todo mundo que está na estrada.
1: O Plínio é gestor de operações de uma transportadora. Ele fica na torre de controle. E é por lá que chegam todas as informações que são coletadas 24 horas dentro de cada caminhão. E o Garonce bateu um papo com ele.
4: Hoje a frota da Eldorado, 100% dela tem equipamento de rastreamento, que serve para trazer para a gente informações logísticas dos carros parados, carros em movimento, tempo de ciclo dos carros. A gente tem equipamento de telemetria, onde a gente consegue ver falhas do motor do carro, o consumo de combustível do carro em tempo real, qual o consumo de cada motorista. O motorista tem aplicativo para poder acompanhar a sua performance e a sua nota dentro do sistema.
5: Agora, Plínio, me diz assim, qual é a situação em que, pô, essa daqui eu tenho que mandar o caminhoneiro parar?
4: Quando ele está num nível 1 ali, às vezes é só um piscar que está mais lento, uma feição um pouco mais cansada. Esse alerta já gerado, o motorista é informado dentro da cabine e ele tem que procurar um local seguro para parar e fazer exercícios de estimulação. No caso de uma fadiga nível 2, que já é um alerta crítico, nesse caso ele tem que parar imediatamente para que a gente envie um outro motorista para trazer o carro.
3: É isso aí, turma. A gente viu que é muita tecnologia, mas que a figura humana, ela ainda é essencial. E a gente sabe que trabalhar num ambiente como esse significa trabalhar com segurança e com garantia.
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1: Tem música na boleia.

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1: Dica da estrada, espaço para conversarmos sobre segurança, uma dica de manutenção, alimentação saudável, informações para manter a saúde sempre em dia. Isso é bom, isso é importante, viu? Falar em saúde, gente, eu quero dividir com vocês algumas dicas para garantir a sua qualidade de vida. Alongamento, por exemplo. Programe paradas estratégicas sempre que possível durante a tocada para dar aquela alongada nos músculos, fazer uma pequena caminhada e muita atenção, viu? Atenção para a postura. A lesão por esforço repetitivo, conhecida como LER, e a inflamação nos tendões podem acontecer pela má postura enquanto você dirige, viu? Por isso, tente manter sempre a posição correta ao dirigir. É corpo encostado no banco, com ele ajustado, tudo certinho, pés no chão, sempre quando os pedais não estiverem sendo utilizados, viu? Nada de colocar a rotina de trabalho na frente da sua saúde, viu? Em viagens mais longas, faça as paradas, durma bem, tire um dia de folga de acordo com a legislação, porque a falta de descanso e o pouco sono podem aumentar o risco de doenças cardiovasculares, intestinais, degenerações cerebrais a longo prazo. Além disso, pode causar acidentes graves de trânsito. E não se esqueça de comer, viu? É muito comum a gente ver a turma aí, ó, que não fazem as refeições completas. Vira e mexe, a turma gosta de trocar aí um prato de arroz e feijão por um gordurame, por um lanche rápido. Isso, gente, faz mal para a saúde. Sem falar na turma que fica sem comer. Você tá doido. E quando sentir que tá muito estressado, com falta de paciência, com ansiedade, ou então que há mudanças menores, mesmo que sejam pequenininhas, mas que acabam afetando o seu comportamento, afetando o seu humor, não marca bobeira não, viu, gente? 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
1: Música na boleia, Maiara e Maraíza.

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2: Olha, muitos motoristas lembram dos pneus, dos freios e do motor, mas acabam esquecendo, sabe de quem? Dos amortecedores. Eles são fundamentais para a segurança, viu, turma? Além de melhorar aí o conforto, oferecer estabilidade para o caminhão. Quando os amortecedores estão em boas condições, eles ajudam a garantir mais estabilidade em curvas, na hora de você chamar o veículo no freio e até mesmo nas manobras. E para falar sobre esse assunto, está na ponta da linha o Renato. O Renato é especialista em suspensão de pesados. Renato, quando é que o estradeiro percebe que o amortecedor está ruim? Seja bem-vindo.
3: O amortecedor ruim deixa sinais. Ele vai perceber pelo pneu, o pneu vai começar a ter irregularidades, a dirigibilidade vai ficar comprometida, ele vai sentir, vai ser como se o caminhão tivesse, como se fosse um barco aí no mar, vai sentir flutuando nessa questão de dirigibilidade.
2: Renato, tem muita estradeira, né, que por conta aí do orçamento apertado, acaba optando por um amortecedor similar, mais barato, que não é original de fábrica. Isso aí acaba detonando a peça, não é?
3: Ele pega um amortecedor similar, então usa um amortecedor que não foi projetado para aquele modelo de caminhão. O amortecedor tem que trabalhar junto para aquele modelo. Não posso pegar um amortecedor similar, achar que é parecido, que dá certo nesse caminhão ou naquele, não. Isso é impactante na vida útil do amortecedor.
2: Bom, além de desconfortável, um amortecedor ruim, ele reduz a estabilidade nas curvas e isso pode causar um acidente sério, né, Renato?
3: Por exemplo, se um amortecedor em maus condições, né, se ele estiver sem ação, o amigo caminhoneiro pegar uma curva, com certeza ele vai sofrer muito. Ele não vai conseguir segurar esse caminhão na curva, porque o amortecedor tem o papel de ali fixar ali, fazer colar literalmente ali o amortecedor no asfalto.
2: E tem estradeiro que troca só um amortecedor, só o que tá piorzão. Aí não vale, né, Renato?
3: Trocar um amortecedor só vai sobrecarregar esse amortecedor novo. Então você acha que inicialmente vai fazer uma economia e aí muito precocemente vai estourar esse amortecedor novo. O ideal é isso, sempre troca aos pares, que aí você vai ter uma vida útil muito maior.
2: Ô, Renato, muito obrigado pelas dicas, viu, parceiro? E é isso aí, turma. Tem coisas que não podemos deixar para depois. Fique atento.
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1: Mais música pra vocês!

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3: Por Caio, Ponte dos Cafalenses, com orgulho, pernambucano de origem. É, faço parte aqui da Rota 101. Que Deus venha nos abençoar, nos proteger e nos livrar de todo e qualquer mal. É isso aí, Fernando Riquetti. Bota pegado que eu tô na escuta.
4: Valeu, Flavinho. QRA do Caçaco, sempre ligado conosco. É ele que faz parte do grupamento Rota 101, sempre fazendo rastros aí pelo Nordeste brasileiro e ligadinho aqui no Brasil Caminhoneiro. Obrigado pela beira, meu irmão, tamo junto. Tem mais alô aí, professor?
5: Bom dia, o Barraço, viu? Guerreiro de Gaspar por cá, unidade 064 na casinha, positiva. Negócio de território paraibano aqui, é os pega do Motora. Sertão ao litoral paraibano vai ser os pega, positiva.
4: Valeu, meu coligado, grande Gaspar, também fazendo parte do grupo Rota 101 e rodando aí por todo o trecho paraibano. Um abraço pra todos vocês aí em J Pessoa, sempre ligados no Brasil Caminhoneiro. E você, parceiro, tá por onde? Qual que é o palco do momento? Anota o WhatsApp aí do Brasil Caminhoneiro, 96082-5819. 96082-5819. 11 é o DDD.
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4: Hora de encostar, turma. Olha, muito obrigado, viu, por todos vocês que rodaram com a gente durante essa meia hora, viu? Mas amanhã tem mais. 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Fiquem todos com Deus e até lá!

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Bom dia, minha gente querida! Que alegria enorme estar com vocês nesta quarta-feira, 9 de setembro de 2026. Eu sou Pedro do Vale e está começando mais um Som do Campo, sua melhor companhia aqui na Rádio Conte, 101,5 FM, onde você estiver. É um prazer ter a sua audiência, seja pelo rádio ou pelas nossas redes sociais, no Facebook Conte Mirassol ou no Instagram, @ Rádio Conte Mirassol. Quer mandar um alô, pedir sua música? Nosso WhatsApp é o 999904664. Nesta primeira parte do programa, vamos juntos com muita alegria e boa música, mas também com aquela palavra que acalma o coração. O Salmo 9 nos diz que o Senhor é refúgio para os oprimidos, uma torre segura na hora da adversidade. Que bom saber que Ele nunca abandona quem o busca, né? E mesmo que a gente veja tanta falsidade por aí, o Salmo 12 nos garante que as palavras do Senhor são puras e Ele sempre ouve o clamor dos necessitados. O Salmo 6 reforça: Ele ouve o nosso choro, aceita a nossa oração. É por isso que a gente começa o dia com essa energia boa, essa certeza de que não estamos sozinhos. E para embalar seu começo de dia, já tem uma que é a cara do nosso Som do Campo, um clássico da roça que vai fazer você cantar junto. Se prepara, porque vem aí o Tirador de Leite, com Tigrão e Zé Pereira. Fica com a gente!

Bom dia, gente! Que astral incrível pra gente começar a quarta-feira. É a Rádio Conte, 101,5 FM, fazendo o som do campo chegar até você, onde você estiver. Muita energia boa nessa parte do programa. Vem junto! Música.

0: dia, meu amigo, minha amiga. Que energia boa no seu som do campo. Começando com tudo. Agora, um rapidinho. Mas já já a gente está de volta, viu? 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
2: 4:15.
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0: 4:17.
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2: Bom dia, meu amigo, minha amiga. Estamos de volta com o Som do Campo, a sua companhia gostosa para começar o dia aqui na Rádio Conte, 101,5 FM. Onde você estiver, a gente tá junto. E olha, nesta parte do programa, a gente tem um sorteio especial de um pacote de café Favo de Mel para você, hein? Já já a gente conta como participar. Um alô super especial para Maria Edith de Jesus, que mandou um áudio pra gente.
3: Bom dia, Pedro do Vale. Tudo bem com você? Manda a próxima música pra mim aí, fazendo um favor. Coloca o meu nome e o da Clara Vitória no sorteio do café. Um bom dia, uma ótima quarta-feira. Que Deus nos abençoe o nosso dia.
2: Um beijo, Maria. E a Maria Edith ainda oferece a próxima música pra todo mundo que tá ligadinho com a gente, curtindo o Som do Campo. Se liga nas nossas redes. Conte Mirassol no Facebook, @ Rádio Conte Mirassol no Insta. E manda um zap pra gente. 99904664. Agora, prepare o coração, porque vem aí pra você, Nestor e Nestorzinho com Relógio Quebrado.

dia, gente boa! Que energia, que manhã espetacular aqui na Rádio Conte, 101,5 FM. Onde você estiver, no Som do Campo, a gente tem o melhor para você. 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

0: Bom dia, minha gente linda. Que energia boa que a gente sente aqui no Som do Campo, na Rádio Conte 101,5 FM. É uma alegria imensa ter você com a gente, firme e forte, nesta parte especial do nosso programa. O dia tá começando com o pé direito e a gente já sente a vibração do campo tomando conta, né? Mas agora, segura um pouquinho a emoção que a gente vai rapidinho para um breve intervalo comercial. Enquanto isso, não desgruda da gente, não. Aproveita para curtir a nossa página no Facebook Conte Mirassol e segue lá no Instagram, é @radioconte_mirassol. E se quiser mandar um alô, um recado, uma música, o nosso WhatsApp tá no ar, 999904664. Daqui a pouco eu tô de volta, no Som do Campo, onde você estiver.
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2: 4h30.
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0: 4:34.
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2: Bom dia, minha gente. Olha aí, o rádio não para e o carinho dos ouvintes também não. Estamos de volta e que alegria ter você ligado na Rádio Conte 101,5 FM, onde você estiver. Um alô especial para Edneia Braga, lá do Margarida Alves, e para toda a galera que está na escuta, curtindo o som do campo nesta parte do programa. Manda um alô pra gente no nosso zap 999904664 e se prepare, porque agora tem Gian e Giovanni com Dois Corações.

0: Bom dia, meu amigo produtor. Que energia boa aqui no São do Campo, na 101,5 FM. A Rádio Conte é onde você estiver. A gente vai para um rápido intervalo comercial, mas já volta com mais sucessos. Fique ligado. Mande um alô pelo WhatsApp 99990-4664 ou nas redes Conte Mirassol.
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2: 4h45.
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0: 4:47.
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2: Bom dia para você que tá aí na escuta. Estamos de volta com o Som do Campo na Rádio Conte, 101,5 FM. Hoje tem sorteio de pacote de café Favo de Mel. Um alô especial pro seu Sebastião, que mandou um áudio, e para todos que estão sempre ligadinhos.
3: Bom dia, Pedro do Vale. Tudo bem com vocês aí? Espero que sim, se Deus quiser e Ele quer. Pedro, manda uma música para nós aí. Qualquer um que estiver na ponta da agulha, eu vi agora de manhã. Oferecer para vocês da rádio, pra minha família e quem estiver na escuta. Mais um dia que vem, se Deus quiser. Tchau, muito obrigado.
2: Agora, prepare o coração, porque vem aí Mococa e Paraíso com Saco de Ouro.

Bom dia, gente boa! Que energia, hein? É o Som do Campo, na sua Rádio Conte, 101,5 FM, seguindo com o melhor. 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
1: Bom dia, que energia boa no São do Campo, hein? É a Rádio Conte 101,5 FM, onde você estiver. Agora a gente faz um rapidinho para o nosso intervalo comercial. Já já eu tô de volta com mais novidades e a melhor programação para você. Fique ligado, hein?
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3: 4h59. 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

0: 5 e 3.
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2: Bom dia Brasil. Que energia boa, que alegria estar com você de novo. Estamos de volta na Rádio Conte 101,5 FM, onde você estiver sempre ligadinho no som do campo. E nesta parte do programa, a gente chega com força total, hein? Você já sabe, né? Hoje tem sorteio de um pacote de café Favo de Mel. E a gente manda aquele abraço, aquele alô especial pro seu Geraldo, lá em Quatro Marcos. Obrigado demais pela audiência. E também pra Kátia, em Glória do Oeste. Um beijão pra você, Kátia, e a todos que nos acompanham pelo Facebook Conte Mirassol, Instagram, arroba Rádio Conte Mirassol e, claro, no nosso zap 99990-4664. Obrigado pelo carinho e pela companhia de sempre. E pra quem pediu, pra quem tava esperando, pra quem vive a estrada, vem aí, trio Voz do Pantanal, com A Volta do Caminhoneiro. Segura essa.

0: sofre mais do que nós. Quer ver? Filhinho, é o papai.
1: Alô, papai? Onde o senhor está, papai?
2: Eu estou muito longe, meu filho.
1: Papai, eu quero te dizer que eu estou doente.
2: Doente, meu filho?
1: Saudade, papai.
3: Espere.

dia, pessoal! Que alegria ter você ligado aqui na Rádio Conte, 101,5 FM, onde você estiver. 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Vem com a gente!

0: Bom dia, gente! Que energia boa na Rádio Conte, 101,5 FM. Estamos chegando ao final desta quinta parte do nosso Som do Campo, com muita música e informação para você. Mas ó, não sai daí, hein? É só um rapidinho pro nosso intervalo comercial. Enquanto isso, já sabe, né? Conecta com a gente. 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No Instagram é @ Rádio Conte Mirassol. 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Voltamos já.
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2: 5:14.
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0: 5h22.
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2: Bom dia, bom dia. Estamos de volta com o Som do Campo na Rádio Conte 101,5 FM. Onde você estiver, o Som do Campo segue firme. Hoje tem sorteio de um pacote de café Favo de Mel, hein? Um alô pro Disseu Martins, que tá sempre ligado. E pra Dona Francelina, em Porto Esperidião, nosso abraço. Prepare o coração, porque vem aí João Mulato e Pardinho com cobertor de orelha.

0: Bom dia, gente animada do Som do Campo. Que energia boa a gente tem por aqui, hein? É sempre um prazer ter você sintonizado na Rádio Conte 101,5 FM. E olha só, a gente vai fazer uma pausa rapidinha pro nosso intervalo comercial. Mas não saia daí não, viu? A gente volta já já com muito mais do que você mais gosta. 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Fica ligadinho, tá? Nosso WhatsApp para você falar com a gente é o 999904664. Nas redes sociais, procure por Conte Mirassol no Facebook e arroba Rádio Conte Mirassol no Instagram. A Conte é onde você estiver. A gente volta no instante.
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2: 5:32.
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0: 5h39.
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2: Bom dia, bom dia, bom dia. Estamos de volta aqui na Rádio Conte, 101,5 FM, onde você estiver. 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Um baita abraço para você que tá ligadinho com a gente, de norte a sul do nosso Brasil. 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Ah, e hoje tem sorteio de um pacote de café Favo de Mel. Não perca! Um alô especial pro Beto Eta Glória. Um grande abraço para todos vocês. E para começar essa parte do programa com o pé direito, aquela moda que a gente adora. Lourenço e Lorival chegando com Colarinho Branco.

0: Bom dia, turma do Som do Campo. Que energia boa aqui na Rádio Conte, 101,5 FM. Onde você estiver, fica com o nosso break comercial agora e em instantes o horário eleitoral gratuito. A gente volta já com mais do melhor da nossa terra.
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2: 5h44.
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0: 5h51.
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2: Bom dia, bom dia, bom dia. Estamos de volta aqui na Rádio Conte, 101,5 FM. Onde você estiver, e o rádio vai chegando em todos os cantos, levando música, informação e alegria. Um baita abraço para você que tá ligadinho com a gente, de norte a sul do nosso Brasil. 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Ah, e hoje tem sorteio de um pacote de café Favo de Mel. 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Um alô especial pro Beto Eta Glória. Um grande abraço para todos vocês. E para começar essa parte do programa com o pé direito, aquela moda que a gente adora. Lourenço e Lorival chegando com Colarinho Branco.

0: Bom dia, turma do Som do Campo. Que energia boa aqui na Rádio Conte, 101,5 FM. Onde você estiver, fica com o nosso break comercial agora e em instantes o horário eleitoral gratuito. A gente volta já com mais do melhor da nossa terra.
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2: 5:55.
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0: 6h31.
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0: dia, gente! Que energia boa invadindo sua manhã, hein? Aqui na Rádio Conte, 101,5 FM. O som do campo não para de te animar. Estamos chegando agora no nosso rapidíssimo intervalo comercial. Mas pode ficar tranquilo, que é só um respiro pra gente voltar com ainda mais música e informação pra você. Não sai daí, porque Rádio Conte, onde você estiver, está só começando o dia com a gente. Já já a gente volta. Anota aí, 99990-4664. E segue a gente no Instagram, @ Rádio Conte Mirassol. E no Facebook, Conte Mirassol. É rapidinho, já voltamos.
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2: 6h43.
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dia, minha gente! Que energia boa sua companhia aqui na Rádio Conte, 101,5 FM, onde você estiver. Chegamos ao final de mais uma edição do Som do Campo e meu coração tá cheio de gratidão pelo carinho da sua audiência e pela companhia nesta manhã. E a nossa sortuda, que vai levar para casa aquele pacote delicioso de café favo de mel, é a Edith Maria de Jesus Simão. Edith, parabéns! Entraremos em contato com você. 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Muito obrigado por estarem com a gente. Se você perdeu alguma coisa ou quer rever os nossos conteúdos, cola lá nas nossas redes sociais. No Facebook é só procurar por Conte Mirassol e no Instagram é @RadioConteMirassol. Quer mandar um recado pra gente? Anota aí o nosso WhatsApp 999904664. Eu sou Pedro do Vale e foi um prazer imenso passar esta quarta-feira, 9 de setembro de 2026, com você aqui no Som do Campo. Um grande abraço a todos e até a próxima. Tchau!

0: 6h53. 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

Agora faltando somente um minuto para sete. Muito bom dia para você, bom dia para você também e para você também. Bom dia a todos que sintonizam a nossa emissora, a Rádio Conte 101.5. Falamos de Mirassol do Oeste, Mato Grosso, para toda a nossa grande região. Mais de 20 municípios, se quiserem, podem perfeitamente ouvir o som da rádio pelo nosso transmissor. Vou falar no transmissor, hoje está difícil, né, diretor? Hoje, esses 20 municípios, alguns deles já passaram o áudio aqui. O que está acontecendo aqui, senhor Tadeu? É o meu rádio, já dei aqui uns safanões nele, mas não funciona. Aí estamos, temos que apelar para o celular. Então, falta de energia, parceiro. É uma constante. Não exatamente como a água, mas é, a gente está acostumado já com a falta de energia. Cachorro fez xixi no poste, pum, cai a energia. Deu uma chuva, parece que a linha lá é feita de açúcar, derrete, não tem energia. Isso já é há muito tempo, né, seu diretor? Muito tempo que temos esse problema de energia elétrica no Morro das Antenas. Lá deve ter umas 20 ou mais antenas, né? Várias empresas de comunicação, entre elas a Rádio Conte, que é uma rádio comercial, uma rádio regional, às vezes é prejudicada por não utilizar aí os dois canhões. O canhão da internet e o canhão do transmissor. Os dois são porque realmente leva o som da rádio para muito longe. Mas já fizemos os devidos registros e eles prometeram que vão averiguar. Enquanto isso, vamos ficar só na rede mundial de computadores. Portanto, você que está com o seu radinho, aliás, conectado aí no seu celular, no seu PC, né, na sua Starlink, enfim, esteja onde você estiver, Rádio Conte

0: A direção comercial e supervisão geral do Sr. Silvio de Oliveira. OPEC e produção, a Silmara e o Bruno Nodi. Na apresentação, nas reportagens e na edição desse jornal, é esse que vos fala, Tadeu Benites, seu criado. Hoje nós vamos rodar na totalidade da mãe que, a princípio, ela não queria falar, né? Nas primeiras vezes não queria falar, montou um grupo aí para ver se ajudava a resolver a questão para sensibilizar a Secretaria de Educação e ou prefeito, ou prefeito e ou Secretaria de Educação. Esse transporte coletivo urbano funcionou já há algum tempo e depois resolveram suspender de forma geral, né? E aí trouxe transtornos, muitas reclamações, muitos vídeos, né? Mostrando criança passando na chuva ou se molhando. Outros vídeos no sol estridente, aquele sol quente ao meio-dia. Mãe reclamando de distância, né, de crianças que tem que pai que tinha condição, normal. Pega o carro ou pega a moto e vai lá. E as mães que nem bicicleta tinha, ela vinha a pé na escola e voltava com os alunos a pé. E isso continua. Opa. Aí, agora sim. Então, de modo que... Bora ver aqui como é que faz. Aí. De modo que foram tantos protestos, foram tantas as reclamações, que as mães perderam a conta. E por último aconteceu o último capítulo, o mais recente, foi quando as mães conseguiram se reunir, aproximadamente 10 mães, foram à Câmara de Vereadores pedir socorro, pedir ajuda, na tentativa de que eles pudessem sensibilizar o prefeito e a Secretaria de Educação para retorno do transporte coletivo urbano, né? E aí foi marcada a reunião, eu fui convidado e lá estive. Os vereadores fizeram a reunião ordinária, que não deu nem 10 minutos, e depois se manteram aos seus locais e passaram uma reunião dando atenção especial para aquelas mães que foram lá apresentar suas reclamações, informar os vereadores que ainda não sabia dessa situação, a maioria não sabia. E eles ouviram atentamente, até um ou outro vereador acabou afirmando lá em alto e bom tom que não sabia dessa situação, que não sabia dessa situação. E aí, no final da reunião, inclusive falou para a rádio Conte também, em entrevista. No momento da reunião, o vereador presidente Ronan disse: Para os presentes, né, para as mães. Mas eu quero dizer que nós somos vereadores, nós somos legisladores. Cabe nós fazer lei, legislar, né? Agora, execução, aí já tem que ser o prefeito. Então, eu prometo que nós vamos sim dar atenção a vocês. Eu vou pedir em ofício à Secretaria de Educação todas as informações em torno dessa situação. Quer dizer, fez o papel dele, né? De fato, o vereador que cumpre o ofício de um vereador, que é legislar, então ele disse, nós somos legisladores. Mas vamos pedir. Bom, eu não sei ainda, eu mandei para o Renan esse pedido e convidei ele para segunda-feira ou para hoje. Vou pedir que, se ele não puder vir ou não quiser vir, mandar um áudio, né? Se foi feito esse ofício, se foi enviado para a Secretaria de Educação. Porque o que a gente ficou sabendo lá, tem mais de aproximadamente 80 alunos que têm dificuldade de locomoção. Mas um percentual bem pequeno tem problemas de saúde, toma medicamentos, tem desmaio, né? Vira e mexe, está caindo na escola. Às vezes, aí tem que caminhar um percurso distante com essas comorbidades, né? E tem aqui a lei que fala que realmente os municípios estão dispensados, não são obrigados a oferecer transporte coletivo urbano. No tocante às crianças que têm algum tipo de enfermidade ou problema psicológico, de locomoção e tal, aí fica a cargo do Estado e do município. Então ficou claro para a gente que se o prefeito tiver vontade e uma preocupação com esses alunos, que não são todos no caso daí, ele pode sim fornecer esse transporte. E nesse mesmo dia da reunião, a promotora, de repente, apareceu na Câmara. Ela foi informada que teria um protesto. Na verdade, era uma reunião. Todo protesto fosse daquele tipo, estava bom, né? Protesto é aqueles que tem em São Paulo, quando aumenta a passagem 30 centavos a mais, o povo lá mete fogo nos ônibus, né? Pensa no povo invocado, é o povo de São Paulo. Aqui o movimento das mães humildes, sofridas, foi apenas pedir socorro. Mal elas sabiam de que, de fato, é só uma tentativa, porque os vereadores não têm muito o que fazer, ou de repente têm. Se todos se empenharem e for falar com o prefeito com relação a isso aí, né? É um pontinho a mais, mas nada garantido. Vai depender mesmo do prefeito se vai atender essa lei federal que não diz que não tem a obrigatoriedade. Eu tenho a lei aqui, eu vou ler daqui a pouquinho. E crianças a 5 anos abaixo, elas tendo essa situação, aí tem sim como o prefeito, o município, o estado fornecer sim esse transporte. Eu vou rodar os comerciais e vamos para lá. A promotora que foi lá, doutora Carla, Natália, desculpa, ela levantou, pediu a palavra e disse, nós temos duas liminares, senhores vereadores. O prefeito não cumpre, não dá nenhuma posição, vai protelando, vai empurrando para frente. O que eu chamo empurrando com a barriga, né? Ou também posso dizer enrolando. Diz alguma coisa e vai protelando. Será que ele vai enrolar isso até o fim do mandato? Não disse que vai, eu estou dizendo será. Então agora eu vou rodar a entrevista dela e vou mandar de novo lá, mais material lá para... Porque falar com a secretária de Educação um pouco vai adiantar. Ela vai falar a mesma coisa que ela já falou para essa rádio. O prefeito também. A secretária fala a língua do prefeito. E ai do secretário que não falar a língua do prefeito, né? Vai falar que o município não tem obrigação e por isso está suspenso e não tem mesmo. O transporte não para todos e nem para aquelas que necessitam e teria uma lei que faculta esse direito. Mas essa lei parece que é questionável, né? Então, vamos no caminho certo. Ao invés de ouvir o prefeito, ao invés de ouvir a secretária de Educação, vamos perguntar, como vou perguntar aqui na reportagem, ao Ministério Público, qual é o último capítulo? O prefeito cumpriu? Não, não cumpriu, porque senão as mães ligavam aqui e falavam, Tadeu, para de falar, porque o ônibus voltou para esse percentual de crianças que, de fato, não tem como locomover. Estão perdendo aula, aí vai lá o conselho, que é municipal, vai lá, tá, a escola está dizendo que vocês não estão mandando e tal. Fala, mas eles não têm a comunicação lá, eles sabem, por que vocês estão fazendo aqui? Ajuda nós a aproveitar que vocês estão aqui, né? Então, eu vou rodar a entrevista aqui, essa mesma entrevista vou mandar, porque se o juiz, pensa comigo, se o juiz já concedeu duas liminares, significa que ele está por dentro de tudo ou quase tudo, não é, doutor? Ele não vai dar uma liminar para uma coisa que ele não entendeu, né? Então, o que eu vou mandar para ela é exatamente o que eles já sabem, com um fato novo. Elas ligaram para ela do 12 de outubro, a criança estava lá. O bombeiro que é SAMU que é bombeiro, ou que faz às vezes do mesmo, demorou para atender em torno de 30 minutos, entre outras reclamações. Tem que fazer lá uma bateria de perguntas e daí, etc. Aí vai. Segundo essa mãe que vai falar, antes tinha ambulância, no máximo 10 minutos estava lá. Agora o bombeiro, que é o SAMU, você já viu o bombeiro que faz o trabalho do SAMU? Eu não sei se tem outros municípios que têm isso aí, ou o Mirassol que lançou essa modalidade de aproveitar os bombeiros para atender juntamente com enfermeiros credenciados, claro, para atender doente, atender emergência. Será que em outro município também tem? Será que eles copiaram essa modalidade? Porque o SAMU, de fato, já sei aí de outras cidades maiores, ele só atende doentes. O SAMU não apaga fogo, não mergulha, não fiscaliza o comércio. Ele tem atividade específica, o SAMU. Agora que tem esse aproveitamento. Será que foi criado aqui ou eles copiaram, melhorando ou piorando o formato? Você teve algum problema com os bombeiros de demorar para poder chegar ao local? Você tem elogios ao bombeiro? Tanto um como o outro, pode mandar. 999-904-664, participe. Não estamos criticando os profissionais que chegaram há pouco no nosso município. No começo, eles vinham muitas vezes aqui, né? E de uma hora para outra resolveram não vir mais, não é? Então, queremos dizer aí ao comandante, da forma educada que a gente consegue, nós atendemos eles. No começo, cobrimos todas as situações e depois ele parou de vir aqui, ele só está indo em outro canal. Não tem problema, né? Mas continuamos à disposição, viu, Tenente Sena? que é o comandante do 7º Núcleo dos Bombeiros, que foi montado em Mirassol do Oeste, atendendo não só Mirassol, como outras cidades no entorno. Estamos à disposição desde o princípio, que talvez no princípio vocês tinham tempo, agora ficou corrido, né? Só quando tem ocorrência que o senhor determina que é importante, aí o senhor vai ao canal, mas não tem vindo aqui. Como diz o ditado espanhol, se quieres, quieres, se não quieres, hacer o quê? Gostou do meu espanhol ou não? Então vou rodar aqui os nossos comerciais, lembrando que hoje é quarta-feira, meio de semana. 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Ouça com atenção a mãe falando sobre essa questão de desespero. Aí depois eu vou mandar para a internet também, além de mandar para o Ministério Público. Vou mandar, não sei por quê, porque está tudo lá. Só essa novidade aí, um vídeo que a mãe fez, a criança mal para assim na cadeira, né? Agora imagina essa criança se tem que vir sozinha. Acho que já tem 5 anos ou 6. Ou na garupa de uma motocicleta, como aconteceu, que gerou essa visita lá da rádio, que ela chamou a reportagem lá, dizendo que não aguenta mais essa situação. Né? Não aguenta mais. Vamos então aos nossos comerciais, não saia daí, depois preste atenção, você que é morador de Mirassol do Oeste, sem paixão política, sem nada. Você que é morador, e preste atenção nos políticos, né? Nós temos que prestar atenção nos políticos. Por falar nisso, o que é aquilo na alta corte? O que vai acontecer, seu Fachin? Se o senhor agisse de acordo com a Constituição, de acordo com o seu conhecimento, era afastar todo mundo e resolver. Agora o senhor vai querer dar uma de político, daí não dá, tem que mandar mesmo para o plenário. E que pode não ser exatamente isso. O senhor que manda aí, passaram para o senhor, né? Tinha que resolver o senhor entrar na história como um cara de pulso firme que não prevaricou e utilizou a Constituição, que é válida para todo mundo. Sem paixão, sem parceria de político, de coleguismo, nada. E abrir o sigilo de todo mundo e meter tudo no ventilador e deixa nós sabendo de tudo, e aí nós vamos escolher quem vamos votar nas eleições gerais de 4 de outubro. É, abre o segredo de todo mundo, de todo mundo. Passa o rodo em todo mundo. Aí não precisa vocês decidirem. Vocês decidem depois da política. Aí nós vamos decidir agora que a gente precisa dessas informações para votar. Aí nós escolhemos os que vão nos representar e depois da eleição vocês continuam investigando e punindo e de repente até prendendo o que foi descoberto. Tá certo? Tá aí a solução. Rádio Coutinho.
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0: Muito bem, são 7h28. Recebi aqui, eu estava, enquanto tocava o nosso BG, estávamos no celular dizendo o seguinte: Tadeu, seria interessante rodar essa entrevista que é de cunho. De uma importância relevante, que é falar de crianças que estão fora da escola por situação de transporte, né? Soltar amanhã porque a rádio está fora do ar, do transmissor. Muito embora a gente sabe que tem muita gente sintonizado aí através, está muita gente conectado através da rede mundial de computadores. Mas tem uma turma muito grande que ouve através do rádio. Inclusive um empresário que sabia de uma entrevista que a gente vai rodar do Rotary. Falou: eu tô na rua aqui, tô na estrada e o rádio tá chiando, o que tá acontecendo, Tadeu? Falei assim: então, colega, estamos, por conta da falta de energia que é recorrente, estamos fora do ar. O nosso transmissor não está levando aí para os radinhos. Estamos só na grande rede. Então, quem tem Starlink ou está aqui na cidade. Aliás, não sei se é a Vivo ou Claro que a gente tem aqui. Acho que é Vivo, né? Também está no transmissor. Algumas empresas que estão lá, se não colocar gerador e a situação for um pouco grave e demorar para faltar energia, fica devendo também para os seus clientes, né? Aí que tá. É exatamente isso. Então vamos mudar? Vamos deixar a entrevista na íntegra para amanhã. Amanhã já é quinta-feira, né? Quinta-feira. De qualquer forma, vamos mandar aí para o Ministério Público, que a entrevista vai gerar um pedido dessa entrevista para a promotora de justiça para responder uma única pergunta importante. Até vou pedir, se ela não quiser dar entrevista, não tem problema. Apenas mandar só um áudio respondendo a seguinte pergunta. Promotora de justiça, o indigna promotora de justiça, como a senhora já havia dito, o quê? Tinha duas liminares para a prefeitura, para o prefeito e ou Secretaria de Educação para o retorno do transporte coletivo urbano, não para a totalidade dos alunos que merecem e teriam o direito, né? Mas especialmente para essas crianças que não têm condição mesmo. Como a senhora disse que já tinha duas liminares, a pergunta é uma única. Foi estabelecido algum tipo de multa para o município, gerando aí valores diário? O prefeito resolveu responder ou continua da mesma forma que lá no início desse mês ele não deu a atenção merecida e protelou? Acho que mandou o procurador aí. Ela vai levando e vai enrolando aí até que eles esqueçam, até que passe o fim do mandato. Ele não disse isso, eu estou achando, eu estou deduzindo, dado aí a dedução da falta de vontade de resolver a situação desses, um percentual bem pequeno, que além de serem crianças, tem problemas de saúde. Ok? Então vamos deixar para amanhã, para colocar amanhã. Ela fala mais de 20 minutos ininterruptos falando sobre essa condição, né? E diz: se o Ministério Público não ajuda a gente, quem é que vai ajudar, Tadeu? Quem é que vai ajudar? Aí eu brinquei com ela, o Chapolin Colorado, né? Ele vai falar... Brincadeiras à parte, mas ela disse isso: se o MP, cuja função de um promotor, que já disse, promotor de justiça, promotora de justiça, ela não promover na conversa com o executivo do município, na conversa, na parceria, na sensibilidade, no bom senso, e não tiver uma lei que ampara, quem é que vai ajudar? Né? Mas criança até 5 parece que estão amparada, né? e deve ser resolvido. Bora aos nossos comerciais e voltamos daqui. Um abraço para você que está conectado aí na internet. Vamos ver se nós estamos no ar já. Não, está chiando ainda, não tem energia lá no Morro das Antenas, que eu fiquei sabendo que essa linha também vai para Curvelândia, né? E não é só nós, Rádio Conte, que temos dificuldade e prejuízo, diga-se de passagem. Dificuldades e prejuízo, não é só a rádio. Tem outras empresas lá no Morro das Antenas e algumas residências que dependem também dessa linha que já passou, já demorou, né? Já há muito tempo precisava resolver essa situação. O que, que a exploradora de energia elétrica, a senhora Energisa, faz? Vai protelando, igual o prefeito está fazendo com essa situação. Ano que vem. Eu estou aqui já uns par de anos, direto. Nós estamos sem energia lá. E aí faz a ligação, eles atendem, pega tudo que eles já têm lá. Fala, olha, nós vamos averiguar. Então, não tem um tempo correto para dar uma previsão exata, mas vamos aí lá de Cuiabá, não sei onde fica esse 0800, sendo a sede da Energisa, aí manda para o técnico aqui, aí o técnico daqui vai pegar a viatura, vai subir lá, vai procurar o problema. E assim é a rotina sempre aqui, né, seu diretor? É nesse modelo.
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Muito bem, são 7 horas 41 minutos. Mandar um abraço lá pro estado do Pará. Estado do Pará, eu morei 2 temporadas. Uma no ano de 2000, depois outra um pouquinho pra frente, não lembro. O Paulinho da Betravel é um empresário que tem 8 funerárias, incluindo aqui Mato Grosso. E todo lugar que ele tem a funerária, ele tem uma oficina de máquina pesada, conserto de esteiras, né? Tratores, peças. E todos os lugares ele tem uma fazenda. Pensa num cara que... um cara simples e um cara que realmente progrediu. E é meu amigo, cara. Conheço ele de longa data. Quando eu conheci, eu trabalhava na cidade de São José do Rio Claro, onde eu conheci também outro caboclo bom demais, que é o seu Silvio de Oliveira. Isso há 20 anos, né, Silvio? Não, mais. E ele está ouvindo a gente lá em Castelo de Sonhos. Ele também tem funerária lá em New Progress. Novo Progresso é para frente. Também morei lá. E em São José do Rio Claro, aqui perto de Diamantino. Aí ele mandou um alô, cabeção! Eu tô olhando aqui você, na sua foto, os seus cabelos tá diferente, mas a voz continua a mesma, né? Ainda bem, Paulinho. Você já pensou se minha voz seguisse o mesmo destino dos meus cabelos? É isso, mano. Vou mandar um abraço aqui também pro Sierra Golf Tango, Sargento Guerra. Olha o nome do... do nome de Guerra, do Guerra, é Guerra. Interessante, né, Guerra? Eu tenho outro amigo, esse aí já tá na reserva. É o Nilo Mar. O cara trabalhou, ficou na Marinha do Brasil, que é uma das forças que protege o nosso Brasil. Mais de 30 anos, né, Nilo Mar? Olha o nome dele, Nilo Mar. E ficou muito tempo aí no mar, né? Outra repórter também que eu gosto, ela é linda, maravilhosa, além de ser competente, é Ana Paula Padrão. Ela era da Globo agora, acho que saiu, está na outra emissora. Tudo nome tipo correspondente com o que faz. Tem outro correspondente da Globo lá no nos States, né? Estados Unidos da América. Ele é não sei o que pontual. Tudo mais ou menos relativo com o que desempenha, né?

0: e o Guerra. Abraço pessoal aí do 17º Batalhão de Polícia Militar, o Guerra e todos os soldados, sargentos e graduados. Falar em graduado, outro amigo meu que está na reserva. Rapaz, será que eu esqueci o nome dele? Não poderia, né? Ele ficou muitos anos, era muito comum ele vir aqui tomar café com a gente. E hoje ele, graças a Deus, chegou à aposentadoria, está tranquilo. Agora só cuidando das fazendas. Ele vai falar, não, Tadeu, diminui, né, do meu sítio. Eu chamo ele e falo, e a fazenda? Não, a fazenda é sítio. Como é que é o nome dele, cara? Poxa. E se dedica à igreja, né? Isso é muito bacana, muito bacana. Vejo outro encontro a ele, né? Quando eu conheci ele, ele tinha uns 160 quilos. Não, menos, acho que uns 150 por aí. E depois o cara ficou fitness, né? Virou atleta e virou atleta de Deus também, né? Como é que é o nome dele? Rapaz, ô Guerra, fala o nome dele aqui. E um excelente, ele saiu, ele era tenente-coronel, acho que foi para a reserva, aumenta um... tem uma promoção, né? No exército é assim. Eu era terceiro sargento. Quando eu fui para a reserva, fui como segundo, né? Ganhar um macarrão a mais. E se chamado para guerra e não morrer, ganha outro macarrão. Tô fora, guerra, hein? Que isso? Né, Guerra? Você gosta de guerra? O Guerra, por incrível que pareça, não tem... ele é um cara, apesar de ser um policial exemplar, competente, comunitário, ele é um cara que tem bom senso. Muito bom senso, bacharel em direito, né? E é um policial. Mas tem dedicado o seu tempo, ele aproveita bem aí o seu conhecimento na administração, né? Vejo outra gente ver ele por aí, mas ele está na administração. Meu amigo Guerra e todos os soldados, cabos, soldados, sargentos e graduados, o nosso abraço, muito obrigado aí por estarem via net na nossa emissora.
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Muito bem, são 7 horas mais 50 minutos. Chegou aqui 5 recadinhos um atrás do outro. E eles me chamam de cabeção. Só porque eu tenho a cabecinha assim? Que isso? Diz que quem tem cabeção tem alguns benefícios, né? Tem memória boa. Essa aí é mentira, viu? Deve ter outras qualidades. Diz que o elefante... Já viu o tamanho da cabeça do elefante? E o elefante é o animal que tem mais memória de todo o reino animal, tá ligado? Aí tá dizendo, ô cabeção, Coronel De Carli, como é que pode, né? O cara ficou aqui um tantão de anos, sei lá quanto tempo o De Carli ficou. Alô, Coronel De Carli, meus respeitos, a minha continência pro senhor. Tem que aparecer aqui tomar um café favo de mel, Coronel. E falar um pouco de algum tema ligado aí à igreja, né? Tá convidado, viu, De Carli? Eu já fui lá na fazenda dele, aliás, sítio. Muito 10, muito 10, muito bem cuidado. Como tudo, né, De Carli?

0: Estava olhando aqui a lei que fala sobre vulnerabilidade, crianças em situação de vulnerabilidade, e fiquei triste aqui quando diz aqui regras gerais no Brasil. Isso aqui precisa mudar. Vou até perguntar, tem um, a CNN, não, a CBN está abrindo para gente de todo o Brasil fazer pergunta para os presidenciáveis, vão ter um debate. Eu vou perguntar aqui se tem algum projeto para aumentar essa idade aí dessas regras gerais do Brasil, dizendo que crianças de até 5 anos, geralmente 5 anos, 11 meses e 29 dias, ou 6 anos incompletos, conforme a norma local, não pagam passagem no transporte urbano, desde que não ocupe um assento separado do responsável. Mas eu perguntei aqui sobre transporte coletivo escolar urbano, né? Se tem direito. Vulnerabilidade social. Não existe uma lei federal única que dê passe livre irrestrito nesse caso. Mas o município e o estado, se quiser, pode, né? Então é esse, amanhã, voltando o nosso transmissor aí, nós vamos abordar esse assunto e eu vou rodar a entrevista. Agora, saindo do horário aqui que nós estamos para a Rede Mundial de Computadores, vou mandar para a promotora a entrevista que já rodei aqui em bloco separado, mas amanhã vou rodar na íntegra e pedir uma entrevista para ela. Também serve se ela mandar um áudio respondendo uma única pergunta do nosso interesse e do interesse das mães, quero dizer. Como é que ficou, doutora Natália, essas duas liminares que foi distribuída aí para o município de Mirassol do Oeste, pedindo o retorno do transporte urbano coletivo para essas crianças em situação de vulnerabilidade, né? E o procurador lá deve ter respaldo, né? E foi protelando. Inclusive foi falado na questão de multas, né? Estudar essa possibilidade. Então é só isso, promotora, que eu quero que a senhora responda. Mas se puder, conceda a entrevista aí que a gente quer parlar com a senhora outros assuntos relevantes do município. Então agora eu vou mandar aí, né, para a sua assessoria o que a gente já comentou e falou, para ver se a senhora manda áudio, ou de preferência vem aqui conhecer a nossa humilde instalação aqui da Rádio Gonte. Combinado? Eu sou a música que pintou na sua... Cadê o rádio? Deixa eu ver se voltou. Bora ver. Só o chiado, tá que nem, às vezes, o cavalete da minha casa. Você liga, né, só... E o reloginho contando, né? Que é isso? Bora faturar aqui, que já é os 7h55. O meu amigo, o senhor Nico Evandro Diniz, para todo o mundo, através da Rede Mundial de Computadores. E daqui a pouquinho deve voltar a energia, né? A gente espera.
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3: No agronegócio, as exportações de carne bovina para a China sofreram uma queda impressionante, despencando 88%. um setor tão importante para a nossa economia, a situação das exportações de carne bovina para a China realmente chamou a atenção. Os embarques brasileiros recuaram de forma bastante significativa no mês de agosto, registrando uma queda de 88%. Isso aconteceu por conta do esgotamento da cota chinesa. Com essa baixa, os Estados Unidos agora estão na frente, liderando as vendas. Mas nem tudo é notícia ruim para o Brasil, viu? As vendas para outros mercados, como a União Europeia e a Rússia, continuam acontecendo, mantendo uma certa diversificação para os nossos produtores.
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Oba, boa manhã, ótima quarta-feira pra todo mundo, bom dia pessoal, bom meio de semana pra você aí, manhã do dia 9 de setembro, 9 do 9 de 2026, o Evandro aqui te fazendo companhia pro pessoal que tá com a gente na internet, o nosso abraço, bom dia, obrigado pela companhia em mais uma manhã, nós vamos juntos até meio-dia com sua música preferida rolando, seu alô, seu toque de bom dia, 9 de setembro, dia de número 252, metade da 37ª semana do ano, já vivemos aí 69% deste mês de desse ano de 2026, perdão, nós estamos a exatos 113 dias, aí sim, para a chegada de 2027. Vamos juntos? Você participa aí, 999-904-664. Pede sua música, manda o seu alô, faz o programa junto com a gente por aqui. Hoje é dia do administrador, parabéns aí para esses profissionais. Dia do médico veterinário também. Dia do cachorro quente. Dia da velocidade. E para você aniversariante do dia, que essa data se repita por muitos e muitos anos. Felicidades e muitas realizações aí para todo mundo, gente. No fim.

Às vezes devemos fazer uma avaliação de nós mesmos. E nesses momentos, descobrimos que temos defeitos intermináveis. Também descobrimos que a vida é difícil e nossa jornada complicada. Mas em certo momento, lembramos que temos sorte, pois temos em nossos corações o mais importante da vida. Sabemos que em todos os momentos, estamos acompanhados de pessoas verdadeiras, que nos querem bem e realmente se importam com a nossa felicidade. Então descobrimos que a vida é uma jornada ao conhecimento e devemos mergulhar de cabeça nesse caminho. O conhecimento é tudo o que precisamos para fazer as pessoas felizes. E nesses momentos de reflexão, descobrimos que verdadeiros amigos são raros e que precisamos conservá-los com o fundo de nossas almas. Compreendemos que nossa vida é preciosa, pois temos pessoas verdadeiras ao nosso lado para juntos caminhar e compartilhar experiências. Nesse exato momento, a vida passa a ter sentido, pois concluímos que nossa existência é muito importante para as pessoas que nos amam.

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6: Bom, agora são 8h16. 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
26: 8:21.

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1: Olá, pessoal. Que bom ter você aqui no nosso Guia Astral. Vamos lá?
2: Áries, Touro, Gêmeos.
1: Áries, o céu aponta dificuldades em escolhas justas, com mágoas persistindo. Mergulhe nos anseios e problematize as situações. Em breve, terá clareza para decisões. Sua cor é amarelo, número 37.
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1: Touro. Você pode se sentir magoado com amigos ou parceiros de projeto. Dê atenção a esses sentimentos que precisam de cura. Neste momento, eles se sobressaem. Uma conversa importante pode ajudar. Cor bege, número 16.
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1: Gêmeos. Seu relacionamento passa por cura e ressignificação. A pessoa pode estar sensível ao passado. Interaja com a rotina de forma saudável, focando na produtividade. Excelente para trocas comerciais. Cor azul, número 3. Ufa, que energia, né? Daqui a pouquinho eu volto com mais previsões do Guia Astral, trazendo Câncer, Leão e Virgem pra gente. Não saia daí.
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1: Conte FM, boa manhã, 8h32. Gustavo Mioto e o Murilo Rufi tocou aqui pra fechar mais uma sequência. Novo Sozinho, você ouviu. Uma ótima quarta-feira pra quem tá aí no trabalho. Obrigado pela carona, quem tá no trânsito aí. 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
8: Bom, agora são 8h36. Pessoal, um recado importante. 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
1: Estamos de volta com o Guia Astral e chegou a hora de conferir mais previsões para o seu signo.
0: Câncer, Leão, Virgem.
1: Canceriano, canceriana, atenção às mágoas e ressentimentos, especialmente no trabalho. A falta de foco pode desafiar, mas o céu te lembra, valorize seus talentos. O objetivo é ser feliz. Sua cor do dia é branco e o número da sorte, 51.
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1: Para você de Leão, se sente confuso nas decisões ou desvalorizado, preste atenção aos caminhos que a vida mostra. Expresse o que pensa com pessoas de confiança e converse sobre experiências em família. Sua cor é caramelo, número 19.
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1: E para os virginianos, é essencial curar ressentimentos em família. Os sentimentos podem aflorar, tocando pessoas próximas. O céu te orienta a abrir a mente e ver a experiência como oportunidade de curar o passado. Sua cor é branco, número 7. Daqui a pouco eu volto com as previsões para os próximos signos. Continue com a gente no Guia Astral.
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2: Bom, agora 8h46. 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
12: 8:51.

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1: Estamos de volta com o Guia Astral. Vamos conferir agora as previsões para mais três signos do zodíaco.
0: Libra, Escorpião, Sagitário.
1: Libra, hora de analisar palavras e mágoas com quem está perto. Atente a investimentos e expectativas. Use a sabedoria. Sua cor é bronze. Número da sorte, 34.
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1: Escorpião. Atenção com sentimentos e expectativas materiais. Risco de erros por desperdícios. Examine posturas e influências externas. Seja objetivo e flexível. Cor cinza, número 12.
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1: Sagitário. Situações emocionais afloradas te deixam vulnerável. Entenda sua sensibilidade e dificuldade com a verdade. Vá com calma no julgamento. Reveja sentimentos e medos. Lilás é sua cor, 57 o número da sorte. Daqui a pouco estaremos de volta com as previsões finais do Guia Astral. Não saia daí.
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0: Band FM, o Mumuzinho tocando Coração de Pedra para fechar por aqui mais uma sequência, já mandando pro espaço a nossa primeira hora de bom dia também. Ótima manhã de quarta-feira para todo mundo. 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
3: Um ciclone de forte intensidade e uma nova frente fria estão colocando três regiões do nosso país em alerta para temporais. Um ciclone de forte intensidade e uma nova frente fria se formaram e estão gerando um alerta de temporais em três regiões brasileiras. Esse sistema climático, segundo os especialistas, traz um risco considerável de tempestades, granizo e rajadas de vento fortes para boa parte do país ao longo desta semana. É bom redobrar a atenção, viu?
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1: Estamos de volta para a última parte do Guia Astral. Vamos conferir agora as previsões finais do Zodíaco.
0: Capricórnio, Aquário, Peixes.
1: Capricórnio, atenção aos sentimentos e expectativas em pessoas próximas. Silencie e examine. O céu aconselha a interagir informalmente com o grupo. Cor do dia, marrom. Número da sorte, 41.
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1: Agora, Aquário. Identifique expectativas com investimentos e projetos, pois a confusão prejudica resultados. Investigue o mercado ou interaja com quem pode ajudar. Cor do dia, preto. Número da sorte, 2.
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1: Peixes, sentimentos e expectativas sobre o futuro talvez não sejam palpáveis. Examine posturas, decisões, avaliações. Cuide dos sentimentos do passado. O céu o orienta a se apegar à sua fé. Cor do dia, rosa. Número da sorte, 30. Foi um prazer estar com você em mais uma edição do Guia Astral. Muito obrigado pela sua companhia. Espero você no próximo programa com novas previsões e muita energia positiva. Até a próxima.
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2: Previsões astrais completas. Amanhã tem mais aqui no nosso Bom Dia, 9 horas e 8 minutos agora. Fred e Fabrício também.

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0: Clayton e Romário tocando aqui no nosso Bom Dia Chuva de Bênçãos. Boa quarta-feira, 9h17.
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2: Muito bem, agora são 9 horas e 24 minutos. Boa manhã de quarta-feira para você curtindo aí. E olha, pessoal, um recado importante. 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
12: 9:27.

0: tocando aqui no nosso Bom Dia Textão, para fechar mais uma sequência. Ótima manhã, bom dia, boa quarta-feira para todo mundo curtindo aí. 9:30 agora. 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
0: 9:33. 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Por aqui, já de volta. Sua manhã com muito mais músicas, muito mais alegria. Quarta-feira, meio de semana, 9:34. Um abraço aí pra turminha acompanhando lá na Doces Deca. Rapaziada, ralando. Obrigado pela companhia aí. Uma ótima manhã. Nós vamos juntos por aqui até meio-dia. Valendo aquela música que você curte, rolando aquele som que você gosta nesse meio de semana bacana. 33 graus de temperatura, quente já a nossa quarta-feira.

0: dos outros.
1: Amor dos Outros, 9h41. Bom, agora voltamos no dial, também em 101,5, né? Tivemos aí um problema lá no nosso transmissor, falta de energia elétrica, onde está localizado o nosso transmissor e a torre de transmissão. Estivemos na internet até agora, 9h41, pedimos aí desculpas e a sua compreensão, e agora estamos de volta, também no seu radinho. Uma ótima manhã para todo mundo, 9h42.

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3: A pré-lista da seleção brasileira, por exemplo, tem dupla do Flamengo, 5 jogadores do Cruzeiro e muitas caras novas no radar.
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3: Agora, os detalhes das nossas notícias. Começamos pela seleção brasileira. A ESPN trouxe uma apuração importante sobre os nomes que estão no radar do técnico Carlo Ancelotti. A pré-lista do treinador conta com uma dupla do Flamengo, 5 jogadores do Cruzeiro e, claro, diversas caras novas que podem pintar nas próximas convocações. Uma lista que promete discussões e muitas expectativas, com o técnico observando de perto os talentos do nosso futebol.
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faltando 11 minutos agora para as 11. 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
3: 9:51.

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1: Cult FM, Billy SP e o Thiaguinho tocando aqui em busca da minha sorte. Pra fechar mais uma sequência e mais uma hora na nossa manhã, 10 em ponto agora. Ótima quarta-feira pra você aí. 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
4: E a Terios, por sua vez, destaca a necessidade de um trabalho pedagógico para o mercado de etanol. A diretora global de sustentabilidade da empresa fez uma observação interessante. Ela disse que a desconfiança em relação ao etanol aqui no Brasil lembra muito a situação que a França enfrentava há cerca de 15 anos. E para mudar esse cenário, o grupo já está aumentando seus investimentos em práticas que visam justamente promover o entendimento e a aceitação do combustível como uma alternativa viável e sustentável. É um trabalho de conscientização importante, que exige paciência e muita informação.
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1: Maravilhoso dia para você, tudo bem? Como estamos no dia de hoje? Mas e aí, me conta, como estão os planejamentos para este mês de setembro? Tá bom? Tá mais ou menos? Tá aí andando devagarzinho, quase parando? Ah, Cris, eu tô com preguiçinha de terminar. Ô, Cris, eu estou com medo de terminar. Olha, vou falar para vocês. Eu também tenho os meus planejamentos, viu? E tem hora que eu me deparo com eles e falo, meu Deus, eu ainda não terminei essa parte. Constância. Temos que ter constância todos os dias para dar sim seguimento à nossa vida, a fazer coisas boas, a fazer coisas diferentes, trazer também uma trajetória diferente para cada um de nós, né? Porque quando nós piscamos, já foi um ano, dois anos, três anos, ó, já se foi metade da nossa vida. Eu aí já entrando na casinha dos 42, não, Cris, 43. Meu Deus, eu já estou entrando aí na casinha dos 43. E aí eu também preciso correr atrás do prejuízo, né? Também fazer uma transformação. Tenho alguns anos aí muito bons pela frente, mas também quero viver uma vida tranquila, uma vida que no final dela, se Deus me permitir que eu estiver bem velhinha, olhar para trás e falar assim, não, eu aproveitei a minha vida, de verdade. Eu fiz o que eu queria, ajudei a quem precisava, honrei a Deus. Não fui perfeita, mas eu entreguei a minha verdade a Jesus. Isso é o mais importante de tudo e assim seja com você também, tá certo? Vamos à nossa meditação do dia de hoje, que está lá no livro de Salmo 142. Ah, já estamos terminando esse livro que foi aí, né? Quantos meses que a gente passou aí estudando o livro de Salmos. Eu espero que você tenha anotado tudo. Se você não anotou, então você pode depois lê-lo aí, o seu livro de Salmos, com mais tranquilidade na sua casa. E se você anotou alguma coisa que fez relevância para você, deixa aí guardadinho, no momento certo você vai lá, pega de novo, estuda novamente, com mais veemência, tá certo? Com mais exatidão, atenção, porque eu tenho certeza que Deus vai falar com vocês de novo através dessa palavra. Até porque a própria Bíblia diz que a palavra do Senhor se renova a cada manhã e todos os dias a palavra de Deus ela é nova para nós. Salmo 142, quando não encontramos ninguém, Deus continua ouvindo. Clamo ao Senhor com a minha voz suplico ao Senhor. Este salmo nasce de um momento de profunda solidão. Davi está em uma caverna, cercado por dificuldades e sem encontrar alguém em que pudesse confiar plenamente. Ainda assim, ele toma uma decisão. Em vez de guardar a sua dor, ele transforma em oração. Essa é uma lição preciosa para nós. Existem momentos em que podemos estar cercados de pessoas e mesmo assim nos sentir completamente sozinhos. Há dores que não conseguimos explicar e situações que preferimos esconder porque acreditamos que ninguém entenderia. Mas Deus entende. E Davi diz, derramo perante ele a minha queixa e a sua presença exponho a minha angústia. Que imagem bonita, derramar o coração diante de Deus. Não precisamos chegar diante do Senhor fingindo que está tudo bem. Podemos dizer que estamos cansados, assustados, decepcionados ou confusos. Deus não se assusta com as nossas lágrimas. Ele conhece aquilo que escondemos de todos. O salmista chega a dizer, olha para a minha direita e vê, pois não há quem me reconheça. Não tenho refúgio, ninguém que cuide de mim. Salmo 142, versículo 4. Talvez você já tenha experimentado essa sensação, mas Davi não termina sua oração na solidão. Ele declara, tu és o meu refúgio, a minha porção na terra dos viventes. Quando todos os outros recursos parecem faltar, Deus continua suficiente. A caverna não era destino de Davi, era apenas um lugar de passagem. E algumas fases da nossa vida também são assim. Existem períodos que parecem apertados, escuros e sem saída, mas Deus pode usar até esses lugares para fortalecer a nossa fé. A caverna pode ser um lugar onde você chora, mas também pode ser o lugar para onde Deus quer te levar para ser ouvido. Reflita comigo no dia de hoje.
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2: Muito bem, boa manhã, 10h17 agora. 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
6: 10h19.

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0: Conte FM, boa manhã, fechando mais uma sequência por aqui, Wesley Safadão e o Rei Vaqueiro Displicente. Ótima quarta-feira para todo mundo, 10 horas e 30 minutos agora. 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
0: Bom, agora 10h30, ótima manhã para todo mundo e atenção, a Eletrolar está completando 35 anos de história e trazendo ofertas imbatíveis em todos os setores. 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
0: Boa manhã, 10 horas 36 minutos agora. 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

0: 10h38.
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3: Já de volta, 10 horas e 38 minutos, o nosso Bom Dia Conti te fazendo companhia. Pra você que tá aí já preparando almoço, nas cozinhas, nos restaurantes, pessoal aí das marmitarias, obrigado pela audiência aí, viu? Olha, a Zona de Processamento de Exportação de Cáceres, a ZPE, recebeu representantes da Receita Federal para uma visita técnica voltada ao alinhamento dos procedimentos de importação e exportação. A comitiva vistoriou a área aduaneira e discutiu medidas para garantir mais agilidade, segurança e eficiência às operações que serão realizadas pelas empresas instaladas no local. A Receita Federal também colocou sua equipe técnica à disposição para orientar investidores sobre normas e ajudar na definição das rotinas necessárias às operações de comércio exterior. A movimentação reforça a preparação da estrutura para ampliar a industrialização e a inserção de Mato Grosso no mercado internacional. A ZPE de Cáceres está entre as 4 zonas de processamento de exportação atualmente ativas no país, segundo o Ministério do Desenvolvimento, Indústria, Comércio e Serviços. O avanço da ZPE também mostra a importância da representatividade e da articulação política para tirar projetos estratégicos do papel. A estrutura pode abrir novas oportunidades de industrialização, empregos e comércio exterior para Cáceres e toda a região oeste. Para que esse potencial se transforme em resultados, é necessário manter a região presente nas discussões e decisões tomadas em Brasília e junto aos governos do estado e federal.
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3: Marlene Jesus, sou Marlene, bom dia, boa manhã, indicando Eros Ramazzotti aqui.

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11: 10h50.

0: é o nosso Bom Dia Conte Rolando. Agora aquela pausa obrigatória para a gente ouvir aí o horário eleitoral gratuito. Não vá perder. Agora faltando 5 minutos para as 11. Um abraço aqui. Deixa eu ver quem indicou a música do Roupa Nova. Foi a Márcia Gimenez. Oi, Márcia. Obrigado pela companhia. Boa manhã. Um abraço para você. Boa quarta-feira aí, tá? Bom dia também para Maria de Lourdes Pietro, dizendo que adora a música do Eros Ramazzotti que tocamos ainda há pouco aqui. 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
2: As bolsas da Ásia fecharam em queda. Essa movimentação foi pressionada principalmente pela valorização do iene e por dados econômicos divergentes. O cenário também foi influenciado pelos alertas do Irã aos Estados Unidos sobre retaliações que podem vir. As bolsas da Ásia registraram queda, com destaque para a valorização do iene e alertas do Irã aos Estados Unidos sobre possíveis retaliações.
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5: 10h59.

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9: Oi, gente, que bom ter você aqui com a gente no Novelas. Para começar, vamos mergulhar nas emoções de A Nobreza do Amor. Pensa num capítulo cheio de reviravoltas. Alica, José e Miara já decidiram. É hora de voltar para Batanga com Omar. E o Tonho, coitadinho, não consegue esconder do Januário o quanto tá sofrendo. Enquanto isso, a Graça foi bem rude com a Mundica. E a Ana Maria, claro, foi consolar a amiga. Mirim teve uma surpresa daquelas. Maria Helena fugiu com Murilo. E tem mais. Kênia não perdeu tempo e denunciou a Campbell a negociação de Gendal e Binta com os franceses. Niara contou pro Onildo que tá de partida. E a Belmira, gente, tá super preocupada com a Ritinha. A Virgínia passou mal. E o Diógenes e Mirim já estão desconfiados. Será o quê? E o grande mistério. A Virgínia acredita que pode estar grávida. Que emoção, né? Não sai daí. Porque em instantes, o Novelas volta com todos os detalhes de Por Você.
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9: 11:32.
3: Bom horário de almoço, boa manhã para todo mundo, 11:32, depois do horário, o horário eleitoral gratuito, né? Estamos de volta aqui com o nosso Bom Dia Conte, seguindo por aqui até meio-dia. Um bom rango, bom horário de almoço, bom apetite para todo mundo aí. Simone Mendes, Direitos Iguais.

0: Simone Mendes, Direitos Iguais, para fechar mais uma sequência na nossa manhã. Agora são 11h36. 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
3: E aí, galera da rádio, Andressa Pires chegando para mais uma parte do nosso Novelas. Já mergulhamos de cabeça nos momentos quentes de Por Você. Prepare-se, a emoção tá no ar. A Yara se desespera com a casa revirada, mas conta com o apoio da Bela e da Dalila. Juarez respira aliviado. As peças do Zé ainda estão em seu esconderijo. O peixe resgata os pertences de Julie e irmãos. Juarez confronta o Zé e Próspero alerta sobre o suposto mecânico. A Bela pede para o peixe não voltar à casa antiga. Gabriel garante ao Ricardo que vai lutar para resgatar sua história com a Bela. Será que Vanessa consegue se reaproximar dele? Leandra faz uma descoberta chocante. Pérola tem uma doença e se recusa a tratar. Lucas leva as crianças para um passeio. E para finalizar, o Gabriel se declara para Bela. Ai, meu coração. Muita coisa, né? Em instantes, o Novelas retorna com os destaques da novela Quem Ama Cuida. Não sai daí.
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0: Bom, agora 11 horas e 40 minutos, pessoal, recado importante. A Energisa fará um desligamento programado para manutenção e melhoria da qualidade da sua energia. 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
1: Olá, gente linda! Andressa Pires de volta aqui no Novelas. Agora vamos direto aos destaques do capítulo de hoje da novela Quem Ama Cuida. A Adriana armou um flagrante pro Ademir pegar a Dora com o André e deu certo. A Dora, cheia de atitude, expulsou o Ademir de casa. Que reviravolta! A Diná está em apuros com a Pilar por causa do anel de Arthur. A Liris confessou que o beijo do Ulisses a deixou super mexida. E tem mais, o Yuri esconde da Adriana o envolvimento com a Ingrid e ainda é segurança da Pilar. Que segredos! Ufa, que capítulo eletrizante! Agradeço a companhia por mais uma parte do nosso Novelas. Não perca os próximos de Quem Ama Cuida, porque a trama só esquenta. Um beijo e a gente se encontra na próxima edição do programa Novelas. Até lá!
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6: 11:49.

Muito bem, agora 11h56, fechando então a edição de hoje aqui do nosso Bom Dia. Obrigado pela sua companhia, valeu pela audiência aí nesta quarta-feira. Amanhã a gente se encontra às 8 da manhã para mais um Bom Dia Conte por aqui, tá? Alexandre Pires, a ultiminha, abraça-me, boa manhã, tudo de bom, aproveite a sua quarta-feira. Tchau, gente.

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2: Um ataque dos Houthis do Iêmen paralisou instalações de energia na Arábia Saudita, deixando dezenas de feridos na região. Os Houthis do Iêmen, que contam com o apoio do Irã, atacaram quatro cidades no sul da Arábia Saudita, país aliado dos Estados Unidos. Essa ofensiva causou a paralisação de importantes instalações de energia na região e, infelizmente, deixou dezenas de pessoas feridas. A situação segue gerando preocupação na comunidade internacional.
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0: Meio-dia e quatro.
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2: Quarta-feira, 9 de setembro de 2026, e está começando no seu rádio a edição de número 4.833 do Jornal Mato Grosso no Ar, o maior programa de radiojornalismo do estado de Mato Grosso.
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2: Eu sou o Jolismar Bruno e destaco as principais notícias de hoje para você que nos acompanha por uma das dezenas de emissoras de rádio que veiculam o Jornal Mato Grosso no Ar. Biomédica denuncia golpe de R$150 mil após confiar em funcionária. Empreendedorismo cresce em Mato Grosso entre as pessoas com mais de 60 anos. Mulher é presa por comercializar drogas para organização criminosa. A ProSoja Mato Grosso reforça os detalhes que definem a largada da safra. E vamos conferir também as cotações dos mercados agrícola e pecuário.

0: Agora uma breve reflexão que está no livro de Apocalipse, capítulo 22, versículo 21.
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0: A graça de nosso Senhor Jesus Cristo seja com todos vós. Amém.
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0: Caso você queira interagir com a nossa equipe, entre em contato pelo e-mail jornalmatogrossonoar@gmail.com. Faremos o nosso primeiro intervalo e voltaremos com as notícias.
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0: meio-dia e 12.
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2: Abrimos este bloco de notícias com a previsão do tempo para o estado de Mato Grosso.
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2: Segundo a agência Climatempo, Clima e Previsão, o tempo nesta quarta-feira em Mato Grosso vai ser de sol com algumas nuvens. Tem possibilidade de chuvas durante a tarde e a noite. A temperatura no estado permanece estável e terá mínima de 27 e máxima de 38 graus.
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2: Uma biomédica do interior de Mato Grosso fez uma denúncia à Polícia Civil de um prejuízo estimado de R$150 mil por suposta fraude realizada por uma funcionária. Rômulo Bessa tem as informações.
3: A polícia investiga uma situação delicada na cidade de Sorriso, após uma funcionária ser denunciada por supostamente cometer uma fraude, deixando um prejuízo em cerca de R$150 mil a uma empresa de uma biomédica. O valor ainda deve ser atualizado pela proprietária. Não foram divulgadas as informações sobre como a fraude acontecia, mas a polícia deve apurar os fatos através de recursos disponíveis para a investigação. A empresária Sara Oliveira disse em entrevista sobre a necessidade de confiar nas pessoas.
4: A gente se sente muito mal. Você chegar num lugar sem nada, que nem eu cheguei aqui sem nada e sem ninguém, construindo uma coisa de cada vez, aí você vai crescendo, vai prosperando, e você vai cada vez mais dependendo das pessoas para te ajudar, porque você sozinha não dá mais conta. Então hoje a gente oferece serviços para médico em toda a região, então a gente precisa de pessoas de confiança, né? E essa pessoa, que eu falava até que era meu braço inteiro direito, né? Aproveitou do momento de fragilidade que eu tive doente esses últimos meses para desviar muito dinheiro.
3: Ainda segundo a biomédica, a funcionária não negou o cometimento do crime.
4: E o que mais me doeu, mais me deixou chateada foi que foi tudo na minha frente. Não negou, não escondeu. Simplesmente me fez mesmo de besta. Eu acho que é bom a gente alertar os outros empresários em relação a isso, né? Acho muito importante, porque às vezes a gente está ali tão apurada, tão corrida, e acaba deixando a desejar um pouco, né? Então é nessa parte que eu acho que você fala que a gente se sente culpada, né? Porque a gente confia muito. Desde quando, eu não sei, que a gente foi voltando, olhando para trás, né? E também o valor exato, ainda não foram feitas as contas.
3: A Polícia Civil investiga também se existiu a participação de outras pessoas na ação fraudulenta. De Sorriso, Rômulo Bessa para o Jornal Mato Grosso no Ar.
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2: A busca por renda, autonomia e uma nova atividade profissional tem levado as pessoas com mais de 60 anos ao empreendedorismo em Mato Grosso, segundo apontou os dados da Junta Comercial do Estado. O repórter Sérgio Pastor tem as informações.
5: Mato Grosso tem mais de 78 mil empresários acima de 60 anos. O número mostra que empreender tem ganhado espaço entre as pessoas da melhor idade. Os números são da Junta Comercial de Mato Grosso, que mostram que o estado teve um aumento de quase 9 mil novos empresários com mais de 60 anos em 4 meses. E quem tem mais de 46 anos representa quase metade dos empresários de Mato Grosso. Segundo um estudo do Sebrae, as razões para empreender mudam conforme a idade. Entre 55 e 64 anos, mais da metade começa um negócio por necessidade. Já entre 65 e 74, quase 73% empreendem por oportunidade. A gerente de comunicação e marketing do Sebrae Mato Grosso, Marta Torezan, destacou a longevidade como um dos pontos que levam as pessoas com mais de 60 anos a empreender.
6: Uma das características positivas é a nossa longevidade. Nós estamos vivendo mais. E por viver mais, também temos necessidades financeiras, que é o segundo ponto. E também por questões de saúde. Estar em movimento, estar ocupado, representa qualidade de vida. E isso tudo traz propósito, traz aquilo que se precisa para envelhecer com saúde.
5: Segundo os especialistas nesta área, A experiência de vida e a bagagem de uma carreira são aliados dos empreendedores mais maduros. Tudo isso pode e deve ser levado a favor, mas fazer algo pela primeira vez ou melhorar o desempenho em uma atividade nova também exige capacitação e adaptação ao que o mercado pede. Por exemplo, aprender a usar novas tecnologias como a inteligência artificial, que faz parte das capacitações do Sebrae voltadas para esse público que aumentou. Marta Torezan reforça a necessidade de capacitação por parte do público com mais de 60 anos.
6: É necessário que as pessoas se capacitem, que tenham um plano de negócio, que saibam o que fazer para não tomar decisão errada.
5: A presença maior dos chamados empreendedores prateados também revela uma mudança no mercado de trabalho. Com mais experiência e disposição para continuar na ativa, esse público passa a ocupar um espaço cada vez mais relevante na economia de Mato Grosso. De Brasília, Sérgio Pastor, para o Jornal Mato Grosso no Ar.
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2: A Energisa Mato Grosso vai realizar no próximo sábado, dia 12 de setembro, um mutirão para consumidores que estão com as contas de energias atrasadas em Cuiabá. O atendimento será das 8 da manhã às 14 horas na agência da Energisa Morro da Luz, com condições especiais para negociação dos débitos. Ao todo, serão distribuídas 400 senhas durante a ação. A agência fica na rua Vereador João Barbosa Caramuru, número 184. As condições de negociação podem variar conforme o histórico de cada consumidor e a situação de cada débito. O mutirão busca facilitar a regularização das contas em atraso. Durante o atendimento, também haverá distribuição gratuita de picolé, pipoca e algodão doce para os clientes acompanhados de familiares e crianças. Quem não puder comparecer presencialmente também pode consultar as opções de negociações pelos canais digitais da Energisa.
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2: O ministro do Supremo Tribunal Federal, STF, André Mendonça, determinou nesta terça-feira, dia 8 de setembro, o afastamento preventivo de Andrei Rodrigues do cargo de diretor-geral da Polícia Federal e de Leandro Almada, da Diretoria de Inteligência do órgão. A segunda turma do STF formou maioria e manteve os afastamentos. Entenda os detalhes na reportagem da Priscila Mazenotti.
0: A segunda turma do Supremo Tribunal Federal formou maioria e manteve a liminar do ministro André Mendonça, que determinou o afastamento do diretor da Polícia Federal, Andrei Rodrigues, do cargo. Votaram com o relator os ministros Nunes Marques e Luiz Fux. O ministro Gilmar Mendes pediu vista quando ainda faltava o voto do ministro Dias Toffoli. Com a maioria, a decisão é considerada referendada pela segunda turma. Na mesma liminar, foi determinado o afastamento do diretor de inteligência da PF, Leandro Almada. O entendimento do ministro André Mendonça foi o de que havia uma superlativa gravidade e uma ilicitude da divulgação de relatórios de inteligência da PF pelo ministro Alexandre de Moraes, também do Supremo. A decisão veio a partir de um questionamento do Partido Novo, após, na semana passada, Moraes ter tornado público um relatório pedindo a Fachin que investigasse André Mendonça por abuso de autoridade, improbidade administrativa e crime de responsabilidade. Alegou direcionamento nas investigações. Nesta terça-feira, na decisão liminar de afastamento do diretor da PF, André Mendonça rebateu, dizendo que Alexandre de Moraes usou um relatório feito pela Polícia Federal sem assinatura, sem timbre ou qualquer símbolo gráfico. Relatório interno, portanto, que deveria ter sido usado apenas internamente. Enquanto isso, corre o prazo dado por Fachin para que os ministros Alexandre de Moraes e André Mendonça deem explicações sobre os fatos da semana passada, quando a crise teve uma escalada. Prazo que termina na sexta-feira agora. Depois das explicações dos dois, caberá a Edson Fachin decidir se leva o caso ao plenário, em sessão aberta ou fechada. Ele pode ainda convocar uma reunião reservada no gabinete para que os colegas ministros decidam como conduzir a crise interna. Da Rádio Nacional em Brasília, Priscila Mazenotti.
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0: Meio-dia e 28.
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2: O Jornal Mato Grosso no Ar está de volta com a previsão do tempo para a capital mato-grossense.
1: Chuva ou sol, frio ou calor. Vamos de previsão do tempo.
2: Segundo a Climatempo, o tempo nesta quarta-feira em Cuiabá vai ser de sol e com muitas nuvens, além da possibilidade de chuvas. A temperatura em Cuiabá permanece estável e terá a máxima de 36 graus.
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2: A Polícia Militar realizou nesta semana a prisão de uma mulher suspeita de comercialização de entorpecentes em um estabelecimento comercial na cidade de Sinop. Roma Lobessa volta com as informações.
3: A ação foi desempenhada durante rondas realizadas pela Polícia Militar no bairro Morada do Bosque, em Sorriso, quando um morador abordou a equipe e fez uma denúncia de que em um estabelecimento comercial poderia haver o comércio de drogas, devido à movimentação estranha no local. Os militares foram abordados na rua e, após a denúncia, foram até o estabelecimento, onde encontraram diversos materiais ilícitos que foram apreendidos. O sargento Campos Almeida, da Polícia Militar, deu detalhes da abordagem.
4: Diante da denúncia recebida, a equipe policial deslocou até o local. Ao chegar no estabelecimento, a proprietária estava realizando a limpeza do bar. Foi realizada a abordagem. No momento que a equipe policial realizou a abordagem, a suspeita ficou bastante nervosa, começou a suar bastante e posteriormente acendeu um cigarro. Durante a técnica de entrevista, foi informada mesmo sobre a referida denúncia, momento que esta afirmou para a equipe policial que realmente estaria realizando o tráfico de drogas, informando o local onde ela guardava o entorpecente.
3: Ainda de acordo com o policial, diversos materiais encontrados caracterizam o tráfico de entorpecentes. A mulher confessou o crime.
4: Durante a busca no local informado, foi localizado um tablete de substância análogo à maconha, mais algumas porções, totalizando aproximadamente 1,109 gramas. Também foi localizado um invólucro de substância análogo à cocaína, pesando aproximadamente 74 gramas. Dois rolos de papel filme e balança de precisão. A suspeita relatou que realmente ela estava realizando a venda à mando de uma facção criminosa e que nessa data ela teria recebido uma certa quantia de entorpecente.
3: Diante dos fatos, a suspeita foi levada para a Delegacia de Polícia Civil, onde uma investigação deve ser realizada. De Sorriso, Roma Lubessa, para o Jornal Mato Grosso no Ar.
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2: O Brasil teve um desempenho abaixo da média mundial em aprendizado de leitura, matemática e ciências, segundo o Programa Internacional de Avaliação de Estudantes, o PISA. A Organização para a Cooperação e o Desenvolvimento Econômico, a OCDE, divulgou nesta terça-feira os resultados. A reportagem é de Sayonara Moreno.
5: Quando o assunto é aprendizado em matemática, leitura e ciências, a educação brasileira está abaixo da média dos países da OCDE, Organização para a Cooperação e Desenvolvimento Econômico. É o que aponta o resultado do PISA, o Programa Internacional de Avaliação de Estudantes, aplicado a cada 3 anos pela OCDE e divulgado nesta terça-feira. Apesar de abaixo da média dos países desenvolvidos, a educação brasileira reduziu a diferença que mantinha em relação a eles. Segundo os resultados de 2025, o Brasil teve 408 pontos em leitura, enquanto a média dos países da OCDE foi de 466. Brasil teve 377 em matemática, diante dos 469 da média dos demais, e em ciências foram 409 pontos do Brasil, enquanto a média da OCDE foi de 486. No levantamento global, a China lidera a pontuação em matemática e ciências. Em leitura, fica em segundo lugar. Na avaliação do professor da Faculdade de Educação da Universidade de São Paulo, Daniel Cara, isso reflete a ideia de que é preciso que o padrão educacional dos países avaliados esteja amparado por um processo de desenvolvimento econômico.
6: É preciso compreender que a política educacional precisa ser vinculada e analisada no conjunto de outras políticas, em especial da política econômica. Infelizmente, o Brasil está estagnado. Nossos grandes saltos educacionais ocorreram ali por volta de 2007 a 2010. O Brasil teve uma taxa de crescimento que nós chamamos de taxa de crescimento chinesa. 2010 foi mais de 7% do PIB. Fica reforçado o argumento. A educação, ela tem um vínculo e uma interação muito sensível à situação da renda familiar, do desenvolvimento econômico, do processo de industrialização.
5: Apesar da estagnação mencionada, os dados referentes ao período acumulado entre 2006 e 2025, a distância entre o Brasil e os demais da OCDE diminuiu. A maior evolução foi na matemática, quando a diferença era de 131 e agora passou para 92 pontos. O levantamento do ano passado foi feito com mais de 700 mil estudantes em 91 países. No Brasil, foram mais de 30 mil na faixa dos 15 anos, sendo que 7 a cada 10 eram de escola pública. Com informações da Agência Brasil, da Rádio Nacional em Brasília, Sayonara Moreno.
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2: Trechos de rodovias estaduais e federais de Mato Grosso passam por obras de melhorias no asfalto entre segunda-feira e até o próximo sábado, dia 12 de setembro. Os serviços são realizados pelas concessionárias Via Brasil Mato Grosso e a Via Brasil BR-163. Nas rodovias estaduais, há trabalhos na MT-100, em Alto Paraguai, entre os quilômetros 25 e 29 e nos quilômetros 39 a 58. Na MT-230 em Nova Canaã do Norte, entre os quilômetros 195 e 203. Na MT-343 em Açari, o distrito de Barra do Bugres, entre os quilômetros 1 e 7. E na MT-358 em Tangará da Serra, em diferentes pontos, entre os quilômetros 64 e 120. Também estão previstas obras na BR-163 entre Sinop e a divisa de Mato Grosso com o estado do Pará, do quilômetro 854 ao 1110. Já no Pará, os trabalhos ocorrem entre a divisa com Mato Grosso e Trairão, do quilômetro 60 ao 674. Durante a execução dos serviços, alguns trechos funcionarão no sistema de pare e siga, com a liberação alternada do tráfego nos dois sentidos. A orientação é que os motoristas programem as viagens com antecedência, reduzam a velocidade e respeitem a sinalização e as instruções das equipes nos locais das obras.
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2: Os reajustes anuais na conta de luz poderão ficar limitados à inflação, conforme uma proposta apresentada pela Comissão de Infraestrutura do Senado Federal. O projeto também cria medidas para conter aumentos das tarifas de energia nos estados da região norte. Quem tem as informações é o Pedro Pincer.
7: A Comissão de Infraestrutura aprovou um projeto que estabelece a inflação como teto para os reajustes anuais das tarifas de energia elétrica, salvo exceções devidamente justificadas. O texto ainda cria um regime especial para frear aumentos tarifários em estados da região norte e determina que a Agência Nacional de Energia Elétrica adote índice ou metodologia para os reajustes anuais da tarifa de energia elétrica válido igualmente para todo o país, o que não ocorre hoje. Entre os critérios estão o índice oficial de inflação ao consumidor como percentual máximo do reajuste, moderação e previsibilidade do reajuste e equilíbrio entre concessionárias e regiões do país. Na versão original do ex-senador Messias de Jesus, o regime beneficiaria apenas Roraima, que efetivou sua integração ao Sistema Interligado Nacional apenas em janeiro de 2026. O relator, senador Chico Rodrigues, do PSB de Roraima, ampliou para todos os estados da região. Ele apontou a discrepância no aumento da conta de luz entre o estado de Roraima e a média nacional.
8: Além de promover a modicidade tarifária, o PL número 170 de 2026 também assegura a previsibilidade dos ajustes tarifários, condição fundamental para o desenvolvimento econômico e o bem-estar da população. Quanto à proposta de se criar um regime regulatório compensatório especial para o estado de Roraima, destinado a compensar os impactos econômicos e sociais decorrentes de décadas de fornecimento energético precário e oneroso, nada mais justo. A medida permitirá que o Estado se aproxime do nível de desenvolvimento do restante do país.
7: O regime regulatório especial para estados da região norte deve durar no mínimo 10 anos, para evitar aumento brusco na conta de luz, com foco em proteger consumidores de baixa renda e atividades produtivas, compensar os impactos de um histórico de fornecimento energético precário e caro e preservar que os contratos do poder público com as empresas de energia se mantenham justos e equilibrados. O texto segue agora para a Comissão de Assuntos Econômicos. Se for aprovado, só vai ao plenário se for apresentado algum recurso com esse objetivo. Da Rádio Senado, Pedro Pincer.
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2: 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Depois do intervalo, voltaremos com as notícias do agro brasileiro.
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0: 12:44.
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2: Estamos de volta com o Jornal Mato Grosso no ar e agora vamos saber a previsão do tempo para a região de Água Boa.
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2: Segundo a agência Climatempo, o tempo nesta quarta-feira em Água Boa vai ser de sol e com muitas nuvens durante a tarde. À noite ocorrem pancadas de chuva. A temperatura na região permanece estável e terá a máxima de 34 graus.
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2: Com o fim do vazio sanitário, a Associação dos Produtores de Soja e Milho de Mato Grosso, a ProSoja MT, reforça os detalhes que definem a largada da safra. Nas fazendas, o período foi usado para preparar o terreno da nova temporada. O repórter Sérgio Pastor volta com as informações.
3: O vazio sanitário da soja terminou no dia 6 de setembro em Mato Grosso. Durante 90 dias, produtores foram proibidos de manter plantas vivas de soja no campo, cumprindo uma função técnica específica que é interromper o ciclo do fungo causador da ferrugem asiática. Na avaliação da ProSoja Mato Grosso, as alterações se voltam para o plantio. É preciso haver um encaixe entre planejamento e leitura de campo para que a produtividade comece a ser construída. O vice-presidente da ProSoja Mato Grosso, Gilson Antunes de Melo, avalia os dois pontos que concentram a maior parte da atenção.
4: A principal coisa que tem que analisar antes de iniciar um plantio é a umidade no solo, né? Você já tem umidade no solo. Primeiro, para dessecar a área, se ela tiver algum isso, né? Se ela precisa ser dessecada, se não foi feito um manejo pós-colheita, né? Então, para começar com a lavoura no limpo. Então, tendo umidade boa no solo, tendo a lavoura já dessecada ou limpa, eu acho que a semente é o principal insumo do plantio, né? Tem que ter o maior cuidado com ela. Ela deve estar bem tratada, bem armazenada já para ir para a plantadeira para plantar.
3: Gilson Antunes destaca que mesmo com tudo pronto, o clima mantém a atenção.
4: Eu acho que essa safra, ela tá uma incógnita, né? Quando você fala em El Niño, né? Então todo mundo fica com o pé atrás com relação às chuvas, né? Que provavelmente deve ser nível menor. Mas em compensação, nós temos previsões de chuva para agora, para setembro. Isso deixa meio embaralhada a cabeça do produtor, porque se planta cedo e lá na frente e dá um veranico, isso pode atrapalhar ou pode até comprometer a produtividade. Então fica esse ponto de atenção, né? O produtor fica meio sem saber o que fazer. Ou planta cedo, aproveita as primeiras chuvas, se realmente isso aconteceu, ou espera as chuvas se firmarem, né? E correndo o risco de lá na frente, em outubro, dar um veranico de 15 dias, 20 dias, você perder a sua janela boa de plantio, que pode acarretar no atraso do plantio do milho lá na frente, né?
3: Ao lado do associado em todas as etapas do plantio, a ProSoja Mato Grosso mantém o programa Semente Forte, disponível desde 19 de agosto e durante toda a janela de semeadura, com coleta de amostras por amostrador oficial e análise laboratorial.

0: territorial de germinação, vigor e sanidade. O resultado permite ajustar a densidade da semeadura ao desempenho real do lote e dar respaldo ao produtor caso o material não atenda ao padrão contratado. De Brasília, Sérgio Pastor, para o Mato Grosso Rural.
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2: E na coluna desta semana, o Dr. Antônio Cabreira aborda a relação entre a agricultura, a liberdade e a independência. Inspirado nos ideais de Thomas Jefferson, ele destaca como o trabalho no campo estimula a responsabilidade, autonomia e visão a longo prazo. Cabreira também analisa os impactos da burocracia e da dependência de subsídios sobre os produtores rurais. Vamos acompanhar.
3: Hoje eu quero falar de uma ideia antiga, mas muito atual: a relação entre agricultura e liberdade.
4: Antônio Cabreira comenta.
3: Thomas Jefferson, um dos pais fundadores dos Estados Unidos, enxergava na agricultura algo muito maior do que a produção de alimentos. Para ele, quem trabalhava a terra desenvolvia independência, responsabilidade e capacidade de enfrentar as coisas erradas do governo. Em um dos seus livros, ele chegou a dizer que aqueles que trabalham a terra carregam uma forma especial de virtude e de valores. A lógica era simples: quem depende menos economicamente dos outros também é mais difícil de se controlar politicamente. E talvez exista algo nisso que o Brasil esquece quando fala do agro apenas em toneladas, produtividade ou exportações. Quem planta aprende que resultado exige tempo. Quem cria aprende responsabilidade. Quem depende da chuva aprende humildade. Quem investe hoje para colher meses depois aprende a pensar no longo prazo. E quem assume o risco da própria decisão entende na prática o valor da propriedade, da liberdade e da responsabilidade individual. É por isso que o excesso de controle, preços tabelados, burocracia e dependência permanente de subsídios pode produzir um efeito perigoso: transformar produtores independentes em produtores dependentes. E o produtor dependente é muito mais fácil de controlar. A agricultura não produz apenas alimento, ela também produz independência. Thomas Jefferson percebeu isso há mais de 200 anos, e talvez essa continue sendo uma das grandes contribuições do campo, da fazenda, para uma sociedade livre.
4: Antônio Cabreira comenta. Apoio trabalhofé.com.br.
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2: O dólar terminou abaixo dos R$ 5 nesta terça-feira e o boi gordo se manteve acima dos R$ 348 a arroba em São Paulo. Os preços do milho estão firmes no Brasil e nos Estados Unidos. Essas e outras informações sobre o mercado vamos acompanhar agora com o jornalista especializado em economia de agronegócios e mercados agropecuários, Walter Puga Júnior, direto de São Paulo.
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5: Bom dia a todos que acompanham Mato Grosso no ar. Vamos ao fechamento do mercado nesta terça-feira, pós-feriado de 7 de setembro, começando, lógico, pelo dólar. Dólar que recuou quase 0,90% e terminou abaixo de R$ 5,09 nesta terça-feira. O movimento de queda era detectado desde o início da manhã, tudo por conta de alta acentuada no petróleo e preocupações com a eleição no Brasil. A intenção de voto no Brasil segue no radar dos investidores, lógico, diante da proximidade das eleições presidenciais. Na segunda-feira, uma pesquisa da Quest apontou Lula com 36% das intenções de voto no primeiro turno da eleição presidencial, contra 29% de Flávio Bolsonaro, num cenário analisando aí 13 candidatos. Enquanto isso, no exterior, continuam as preocupações com o conflito do Oriente Médio, que refletem, lógico, nos preços do petróleo. Aliás, petróleo que terminou esta terça-feira acima de 99 dólares e 20 centes o barril. Nos últimos negócios, o mercado futuro trabalhava valores nessa faixa de 99 dólares e 20 centes o barril para novembro. Portanto, há uma perspectiva de contratos que mostram, né, mais valores mais altos para o petróleo daqui para frente. No mercado dos principais produtos agropecuários, boi gordo teve uma leve recuperação de preços no Mato Grosso do Sul, na região de Três Lagoas. É o que apontava a Scott Consultoria, que também detectou uma leve alta para boi gordo na região oeste da Bahia. No entanto, no norte do Mato Grosso, preços estáveis. À vista, tome nota. Boi no norte do Mato Grosso, em média, R$ 324,50 arroba à vista. No sudoeste, R$ 321,50 à vista. Em Cuiabá, R$ 326,50 arroba também à vista. E no sudeste, R$ 323,50 arroba, segundo apurou a Scott Consultoria, que também detectou alguma recuperação de preço para boi gordo no oeste do Maranhão, no Pará, tanto em Marabá como em Redenção, e ainda no Tocantins, tanto no sul como no norte, mas foram altas leves. Já a Datagro aponta mais um dia de baixa para boi gordo no Mato Grosso, mas ainda mantém preços médios acima de R$ 328,00 a arroba. Embora tenha detectado queda no mercado para preços do boi gordo, a Datagro apontou também alta para boi gordo em Minas Gerais, no Pará, em Rondônia, em São Paulo e também no Tocantins. Fora isso, alta também para boi gordo na Bahia. Tome nota, na Bahia R$ 333,07 arroba em média, uma alta de 0,5% para boi gordo. Boi gordo ainda tem recuo em algumas regiões, mas mantém preços em alta. Em São Paulo, a Datagro apontava alta, em média, a R$ 348,37 arroba em São Paulo. Já a USP saltou no levantamento para R$ 348,35, valor muito próximo do número apurado pela Datagro. A Datagro aponta média R$ 348,37, a USP aponta em São Paulo, R$ 348,35 arroba. No mercado de bolsa, o que nós vemos é perspectiva de valores mais altos para boi gordo, olhando vencimentos futuros de outubro. Boi na bolsa para outubro teve último negócio nesta terça-feira a R$ 377,35 a arroba. Em queda frente ao fechamento, porque o boi gordo chegou a ser negociado hoje na bolsa acima de R$ 379,00 arroba, eu falo do vencimento de outubro. Mês presente, setembro, tome nota, R$ 361,60 arroba, e a R$ 361,60 é uma leve baixa, chegou a ser negociado em valores mais altos. Hoje, a perspectiva é de manutenção dos valores em perspectiva de alta. E repercute no mercado a divulgação feita recentemente pelo IMEA, pelo Instituto Mato Grossense de Economia Agropecuária, porque o IMEA reduziu sua estimativa para confinamento de gado bovino em Mato Grosso. Lembrando que é o estado que concentra o maior rebanho do país, mais de 30 milhões de cabeças. A estimativa é de que Mato Grosso tenha 1 milhão e 330 mil bovinos para terminação intensiva nos coxos, o que apresenta uma queda, né? Representa uma queda de quase 7,8% em relação ao que era projetado em abril. Portanto, há uma perspectiva de redução do gado confinado neste ano. Essa desaceleração, segundo técnicos do IMEA, resulta da redução de compras previstas pela China. Se a China compra menos, a expectativa é de redução de confinamento. É o que aponta o segundo levantamento sobre intenções de confinamento divulgado pelo IMEA nesta semana. E essas são as principais informações sobre o mercado do boi gordo. Enquanto isso, o preço do milho segue em alta na maior parte das regiões produtoras do Brasil. Em São Paulo, leve baixa de 0,04%, mas ainda mantendo valores próximos a R$ 71,00 a saca. Vale lembrar que, segundo o CPEA, na região de Campinas, em São Paulo, milho tem, em média, alta de quase 1%. Segundo corretores que atuam no Mato Grosso, preços estáveis em Campo Novo do Parecis ainda, R$ 50,00 a saca. Em Sorriso e Lucas do Rio Verde, R$ 50,85 a saca. é o que informam corretores, que, no entanto, apontam uma alta acentuada para milho em Goiás. Na região de Jataí, os preços subiram nesta terça-feira quase 1,5% e já se aproximam de R$ 60,00 a saca. Há também alta em algumas outras regiões do país, mas são altas muito leves, nada que mude drasticamente o mercado que nós temos visto recentemente. De qualquer modo, milho tem alta em praticamente todas as regiões do país. E se sobe no país, sobe também lá nos Estados Unidos. O mercado fechou o contrato de milho para dezembro, lá na Bolsa de Chicago, a US$ 5,33 por bushel. Nos últimos negócios, uma leve alta aí de 0,05%. Mas vale lembrar que nos últimos meses, 3 meses, milho já subiu nos Estados Unidos mais de 27,20%. E considerando apenas o último mês, 15,37% de alta. Milho perdeu, considerando valores dos últimos 7 dias lá nos Estados Unidos, mas vale lembrar, né, tem uma alta nos últimos 3 meses de 27,28%, segundo dados da Bolsa de Chicago. E essas são as principais informações. Eu encerro por aqui. Walter Puga Júnior, de São Paulo.
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2: Com produção da Rema Comunicação e Jornalismo, direção-geral e de jornalismo de Vanderlei Munhoz, redação de Jolismar Bruno, sonoplastia, efeitos sonoros e edição de Agnaldo Ramos, chega ao fim a edição de número 4.833 do Jornal Mato Grosso no Ar, veiculada em uma das 70 emissoras de rádio em todo o estado.
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2: Estaremos de volta na quinta-feira, no mesmo horário. Um grande abraço e tenha todos um ótimo dia.
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8: A gente destaca a economia, com o IPCS registrando uma elevação. O IPCS, o Índice de Preços ao Consumidor Semana, da Fundação Getúlio Vargas, apresentou uma alta de 0,51% na primeira quadricemana de setembro. Essa é uma reversão daquele recuo que a gente viu em agosto, sabia? E nos últimos 12 meses, o índice já acumula uma elevação de 3,78%.
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3: Olá, queridos apaixonados por pets! Que bom ter você aqui com a gente, porque já está no ar o nosso Momento Pet, na sua rádio preferida. Eu sou o Lineu Silva e estou super animado para a gente conversar sobre o que mais importa, o bem-estar dos nossos amigos de quatro patas. E para começar, uma dica de ouro, viu? Nossos bichinhos sentem muito as mudanças no clima. Quando está frio, eles precisam de um cantinho quentinho, uma coberta, uma caminha fofa para se proteger. E quando o calor aperta, o ideal é manter o ambiente bem ventilado e, claro, evitar passeios naqueles horários mais quentes, sabe? Exposição ao sol por muito tempo pode causar cansaço e até queimaduras neles, então sombra e água fresca são fundamentais. Fique sempre atento aos sinais do seu animalzinho. Falta de apetite, tristeza ou agitação podem indicar que algo não vai bem. Quanto antes a gente percebe, melhor para a saúde. Esse foi o Momento Pet, com Lineu Silva. Mas não se preocupe, porque na próxima parte do programa tem muito mais dicas incríveis para os nossos pets.
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0: 1:23.
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2: Estamos de volta, e nessa volta há emoções que o tempo não consegue eliminar. 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
6: E também um desabafo de Felipe Melo, que se irritou com uma fala de Abel Ferreira e não poupou palavras, afirmando que o Palmeiras é muito maior do que você.
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6: Virando a página agora para um embate de declarações que agitou o cenário do futebol. O ex-jogador Felipe Melo, figura marcante e um dos atletas multicampeões pelo Palmeiras em tempos recentes, expressou abertamente sua irritação e descontentamento com uma fala proferida pelo treinador português Abel Ferreira. A reação de Felipe Melo foi bastante contundente e direta, com o atleta afirmando categoricamente e sem rodeios que Palmeiras é muito maior do que você. Essa frase de impacto repercutiu de forma considerável entre os torcedores palmeirenses e também na mídia especializada, especialmente considerando a história vitoriosa de Felipe Melo no clube alviverde. É importante lembrar que ele conquistou diversos títulos importantes com a camisa do Palmeiras. A fala de Felipe Melo adiciona um novo e interessante capítulo à relação, por vezes intensa, entre ex-jogador e treinador, gerando debates acalorados sobre o legado, a gratidão e a importância das personalidades no futebol brasileiro.
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2: E aí, galera pet, que bom ter você aqui com a gente no Momento Pet, a sua dose de carinho e informação para quem ama os bichinhos de estimação. E vamos falar de um assunto delicioso, mas que exige atenção, a alimentação. Sabe, a gente adora dar um agrado para os nossos bichinhos, né? As frutas são uma delícia, mas olha a dica, elas têm bastante açúcar. Para não exagerar, oferecem doses bem pequenas, tipo uma vez por semana. Maçã sem semente, pera, banana, morango ou melancia. Tudo em pedacinhos minúsculos, tá? É pra ser um mimo. E não podemos esquecer das proteínas. Elas são super importantes, especialmente pros hamsters, que são onívoros. De vez em quando, um pedacinho de ovo cozido, frango cozido sem tempero. Isso dá uma força e tanto no crescimento e na energia, principalmente pros pets mais ativos. Mas a palavra-chave é equilíbrio, pessoal. Nunca exagere em nada. O excesso pode trazer problemas, como obesidade. Já já a gente volta com mais dicas e muito amor pelos nossos companheiros peludos.

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0: 1h41.
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2: Estamos de volta. E a saudade, ela permanece aqui, ao seu lado. Quieta como sempre, mas sempre presente. É curioso como algumas memórias ficam mais nítidas quanto tentamos deixá-las ir. Contudo, há coisas que persistem em permanecer. Caso não conseguimos remover as marcas do passado, que ao menos a canção que vem a seguir nos conforte um pouco. Dê uma ouvida.
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13: E aí, pessoal, apaixonado por bichinhos? A gente adora um cheirinho bom em casa, né? Perfume, vela aromática, difusor, produtos de limpeza. Mas ó, o nariz do nosso pet, seja ele um cão ou um gato, é tipo um superpoder. Ele é até 300 mil vezes mais sensível que o nosso. Então, muito cuidado com óleos essenciais puros, viu? Principalmente eucalipto, citros. Prefira sempre produtos que sejam pet-friendly. E uma dica de ouro, depois de pintar a casa ou usar inseticidas, deixe o ambiente super ventilado e mantenha seu bichinho longe por algumas horas. Um nariz feliz é um pet mais confortável e contente em casa. E o Momento Pet volta em breve, viu? Sempre com mais novidades e muito carinho para os seus bichinhos. Um super abraço para você e para toda a sua família pet.

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0: vamos fechando este capítulo aqui. Mas saiba que certas narrativas não se encerram com um ponto final. Elas simplesmente passam para a próxima página. Grato por você abrir as portas e nos deixar explorar as suas memórias, silêncios e marcas pessoais. Caso hoje tenha sido árduo, que amanhã seja mais leve. Se não for o caso, a gente se vê outra vez com aquela empatia que somente o rádio sabe proporcionar. Partindo agora, amigos. Nos encontramos novamente. Cuide-se.
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2: Um debate sobre a fila do SUS, apontada como um instrumento de gestão. A médica Ludmila Rajar trouxe um ponto de vista interessante sobre a fila do SUS. Segundo ela, essa fila deveria ser encarada como um instrumento de gestão. É uma visão que provoca a reflexão sobre como a gente pode otimizar e melhorar o atendimento na nossa saúde pública, aproveitando esses dados para organizar melhor o sistema.
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0: Saudações, queridos ouvintes, já está no ar o Vem Com A Gente, pela Rádio Conte em 101.5. Eu sou a Marcela, tô aqui para garantir que a sua tarde será cheia de músicas incríveis e muita vitalidade. Hoje nosso programa vai elevar o seu astral com os top hits do momento aqui na sua tarde. Preparamos uma seleção incrível de sertanejo universitário que todo mundo adora para ninguém ficar parado e muito mais. Estamos aqui para turbinar seu dia e torná-lo ainda mais especial. Adoraríamos ouvir as suas ideias, envie-nos uma mensagem pelo WhatsApp no 65999904664. Aproveite também para nos seguir nas redes sociais, @RadioConteMirassol e nossa página Conte Mirassol no Facebook. Aqui na Rádio Conte, prepare-se porque vem muita música de qualidade a caminho. Eleve o som e aproveite com a gente.

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0: galera curtindo as músicas fantásticas que acabamos de ouvir? No Vem Com A Gente, vocês já sabem, a tarde é pura animação do modo que a gente mais gosta. Este espaço é totalmente dedicado a você interagindo com a gente através do WhatsApp ou nas redes sociais da Rádio Conte. Pronto para mais uma seleção de hits que vão embalar sua tarde? É isso que fazemos com excelência aqui na Rádio Conte. Esteja onde estiver, venha com a gente e desfrute cada instante.
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só, estão todos sintonizados no Vem Com A Gente. Até aqui só tocamos as melhores músicas e tomara que vocês estejam aproveitando com a gente na Rádio Conte. Ainda temos muita música, muita festa pela frente. Daqui a pouco mais sucessos pra tornar sua tarde ainda mais agradável. Não saia daí. Logo estaremos de volta, é rapidinho mesmo, viu? Enquanto você aguarda, sinta-se à vontade pra nos deixar uma mensagem pelas redes sociais ou no WhatsApp. Não esqueça que estamos sempre junto onde você estiver.

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0: Oi, gente, o Vem Com A Gente está de volta para alegrar sua tarde com os hits mais quentes do momento. Fique ligado e venha curtir esse clima espetacular com a gente. E não esqueça de nos acompanhar e interagir nas redes sociais. Estamos no Instagram, Facebook e, claro, no WhatsApp pelo número 65999904664. Contamos com a sua participação, enviem suas curiosidades, pedidos e aquela mensagem especial. Já já mais músicas fantásticas estão vindo para manter você animado nessa tarde junto com a gente. Esteja pronto para uma sequência de grandes sucessos que irá agitar ainda mais o seu dia. Bora lá!
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pessoal, tá demais essa tarde vibrante com esses hits fantásticos, né? Sigam curtindo esse momento especial e fiquem ligados porque temos ainda mais novidades a caminho. Apenas começando a esquentar a sua tarde aqui na Rádio Conte, então não vá embora. Voltaremos em instantes com mais dos seus hits favoritos. A Rádio Conte segue ao seu lado onde quer que esteja. Após a pausa, a seleção musical continua imperdível. Não deixe de participar enviando um alô pelo WhatsApp ou comentando em nossas redes sociais. Estamos ansiosos para saber o que você acha.

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Então aumente o som e deixe a vibe rolar, pois ainda temos muitas músicas incríveis a caminho para você aproveitar. Estamos a todo vapor novamente na sua tarde animada. Você sintonizou no lugar perfeito para curtir cada batida desse ritmo irresistível que apenas a Rádio Conte traz para você. Espere por mais uma rodada de hits que vão dominar sua tarde. Não se esqueça de nos visitar nas redes sociais e mandar aquele alô. Conte-nos como está sendo a sua experiência com as músicas do dia. E lembre-se que ainda temos uma longa tarde pela frente com ótimas músicas.

Acabamos de aproveitar uma série maravilhosa de canções que fizeram nossa tarde ser ainda mais entusiasmante. Aqui no Vem Com a Gente estamos sempre em um clima de alto astral e felicidade, trazendo até você os hits atuais e as melodias que tocam profundamente no coração. Mas não acabou ainda, continue se conectando e interagindo com a gente através das redes sociais da Rádio Conte. Espero te ver por lá. Agora aumente o volume e vem comigo.

tomara que vocês estejam curtindo esse clima sensacional, que é a nossa marca. As músicas até aqui foram de arrasar, hein? Vamos pausar brevemente, mas fiquem tranquilos. Não saia daí que logo voltamos com mais músicas sensacionais pra tornar sua tarde ainda melhor. Mantenha-se conectado e mande aquela mensagem esperta pelo Facebook Conte Mirassol, Instagram arroba rádio Conte Mirassol ou pelo WhatsApp 65999904664. Aqui no Vem Com A Gente, o entretenimento não tem hora pra acabar. Permaneça conosco, pois retornaremos em breve.

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2: E a outra manchete que está dando o que falar. Será que Richarlison pode voltar ao futebol brasileiro? A pergunta surge diante da possibilidade do atacante ficar encostado no Tottenham.
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2: Na sequência, a gente fala da situação do atacante Richarlison. A possibilidade de um retorno do jogador ao Brasil tem ganhado força. O motivo principal é a sua situação no Tottenham, onde ele corre o risco de ficar encostado, ou seja, com poucas oportunidades em campo. A informação que temos é que o atacante já havia pedido para deixar o clube inglês. E como consequência dessa situação, Richarlison não foi inscrito para a Premier League, o que naturalmente levanta as especulações sobre os próximos passos da sua carreira e um possível regresso ao futebol nacional.
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0: 2h50.
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2: Estamos de volta, trazendo uma nova carga de vibrações positivas aqui na Rádio Conte. Fique por aqui, pois a nossa tarde incrível não para por aí. Agora é a hora ideal para permitir que a música preencha sua casa e eleve o astral do seu dia. A todos sintonizados, uma coisa é certa. Nosso objetivo é disseminar felicidade e som de qualidade para todos. Mande sua mensagem pelo WhatsApp e participe ativamente com a gente. Queremos muito escutar o que você tem a dizer. Pronto para mais hits? Mantenha-se sintonizado e aproveite as vibrações positivas que estamos enviando para você em qualquer canto do mundo.

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acabou de experimentar um set fenomenal aqui na Rádio Conte. Com certeza, esses ritmos elevaram o astral da nossa tarde e encheram o ambiente de energia. Aqui a vibe nunca cai. Sempre levando até você os maiores sucessos do momento pelo Vem Com A Gente. Não mude de estação, porque estamos preparando mais sucessos musicais para você.

tarde cheia de animação, hein? As canções que estavam suando nos deram um ânimo extra e deixaram tudo ainda mais maravilhoso. E saibam que isso é só o começo. Intervalo rapidinho e já voltamos. Então fique de olho que tem muito som legal a caminho pra você curtir. Não saia daí. Aproveite esse momento pra entrar em contato com a gente. Nosso WhatsApp é o 65-999-904664. Também nos siga no Instagram, @RadioConteMirassol e Facebook Conte Mirassol pra não perder as novidades. Com muitos hits pra animar sua tarde. É rapidinho, viu? Você tá na Rádio Conte em qualquer lugar que esteja.

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2: A gente vai falar sobre educação e tecnologia com dados do PISA 2025. Uma pesquisa recente, o PISA 2025, traz um dado que chama atenção sobre o uso da inteligência artificial pelos estudantes aqui no Brasil. Quase metade dos nossos alunos, 48% para ser exato, já utiliza chatbots de IA como ferramenta para os estudos. É um número significativo, que supera a média dos países da OCDE, que é de 46%. Isso mostra como a tecnologia está cada vez mais presente na rotina educacional da nossa juventude, trazendo novos desafios e oportunidades para o aprendizado.
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Retornamos com força total aqui na sua companhia, nessa tarde esplêndida. Então, galera, todos preparados para as próximas músicas? Vamos ter só sucessos, garantindo para deixar sua tarde mais leve. Aproveite o clima e desfrute de cada momento em perfeita sintonia. Manda um alô pra gente através das nossas redes sociais. Compartilhe a sua canção favorita e de que lugar você está sintonizado. Esse é o seu momento, então aproveite para se envolver. Sua energia é o que nos mantém animados. E olha só, não perca, muita música boa ainda está a caminho para você se divertir de onde quiser.

0: galera ligada aqui na Rádio Conte, essas músicas que acabaram de rolar transformaram a nossa tarde em algo especial, né? Espero que estejam se divertindo tanto quanto nós aqui. Não vá ainda, porque o melhor ainda tá por vir, te acompanhando onde quer que você vá. Olha, a participação de vocês nas redes sociais e no WhatsApp tá bombando. Adoramos ver toda essa energia maravilhosa em ação. Então se organize, pois vem aí mais ritmo pra sacudir seu final de tarde com a gente.
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E aí, pessoal, que tarde espetacular, não acha? Acabamos de desfrutar de algumas músicas sensacionais, como essa. Espero que estejam se divertindo, pois logo mais teremos mais sons que vão mexer com os corações. Como é de costume aqui na Rádio Conte. Hora de uma pausinha rápida e não esqueça de nos seguir nas redes sociais, @RadioConteMirassol no Instagram e Conte Mirassol no Facebook. Voltaremos em breve com aqueles sucessos preferidos e aquele clima perfeito para animar sua tarde. Mantenha-se sintonizado, pois o melhor da nossa playlist continua.

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0: 13h21.
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2: E aí, pessoal, estamos novamente ao vivo no Vem Com A Gente da Rádio Conte. Aqui quem fala é a Marcela e quero agradecer por estarem sintonizados. Não saia daí que temos uma seleção incrível de músicas para fazer a sua tarde mais especial, esteja onde você estiver. Aproveite para enviar sua mensagem através do WhatsApp no número 65999904664 e, claro, acompanhe a Rádio Conte nas redes sociais. Estamos no Instagram, arroba Rádio Conte Mirassol, e também no Facebook Conte Mirassol. Estamos atentos para conhecer as suas ideias. Chega de espera, vamos direto ao ponto, mais músicas para você. Aumente o volume.

0: Gustavo Mioto, senhoras e senhores.
1: Murilo Ruf, senhoras e senhores.
2: E aí, turma, o Vem Com A Gente voltou aqui na Rádio Conte. Estamos trazendo aquela vibe incrível que tanto gostamos de compartilhar com todos vocês. Mande um alô pelo WhatsApp no 65999904664 e não deixe de seguir a nossa rádio nas redes. Estamos no Instagram, @ Rádio Conte Mirassol, e no Facebook, Conte Mirassol. Ficamos ligados para ouvir as suas impressões. Vamos retornar ao principal. Não perca o ritmo, porque estamos trazendo mais músicas excelentes para você ouvir agora mesmo.

espero que estejam aproveitando essa tarde maravilhosa aqui na Rádio Conte. As músicas que estamos tocando são demais. Mas não saia daí porque tem mais coisa vindo por aí. Em breve retornaremos com mais músicas de sucesso para animar sua tarde. Nesse intervalo, não deixe de nos enviar uma mensagem pelas redes sociais ou pelo WhatsApp. Não vá embora que a melhor seleção musical vem aí para fazer a sua tarde um momento inesquecível. Fique ligado.

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E aí, galera, recém começamos a tarde aqui na Rádio Conte. O clima já tá eletrizante. Que tal mandarem um alô pelo WhatsApp, hein? Estamos de ouvidos abertos esperando por vocês. Fique ligado, porque a energia só aumenta. E em breve, mais faixas que você ama vão animar ainda mais seu dia. Então, atenção, grandes hits estão a caminho. Exatamente isso. Vamos adicionar um pouco de música pra fazer essa tarde ainda mais relaxada e positiva. Pressiona o play e junte-se com a gente nessa diversão.

E aí, turma, sensação ótima por aqui. Acabamos de desfrutar um som sensacional nessa tarde perfeita na Rádio Conte. Continue com a gente, curtindo essa vibe agradável. Continue aqui conosco, não vá embora.

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3: E já abrimos o nosso placar de notícias com uma bomba do mercado de transferências. O Zenit da Rússia rejeitou uma proposta milionária pelo atacante Luiz Henrique.
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3: O Zenit, time russo, recusou uma oferta que girava em torno de quase 268 milhões de reais pelo atacante Luiz Henrique. O jogador, que já disputou a Copa do Mundo pela seleção brasileira, era alvo de algumas propostas para deixar o clube. No entanto, o Zenit optou por fechar as portas de vez para sua saída, garantindo a permanência do atleta em seu elenco. Uma movimentação importante que mostra a valorização do atacante no cenário europeu e a postura firme do clube russo em mantê-lo.
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terminando outra edição espetacular do nosso Vem Com a Gente aqui na Rádio Conte. Que alegria ter a companhia de vocês aproveitando o melhor da música. Eu sou a Marcela, torcendo para que cada um de vocês tenha curtido ao máximo e se divertido no Vem Com a Gente. Estamos sempre juntos, seja lá de onde você estiver. Não perca, continue conosco no Instagram, @RadioConteMirassol, e no Facebook, Conte Mirassol. Interessado em participar, manda uma mensagem pelo nosso WhatsApp no 65999904664. Foi um prazer, galera. Até a próxima vez. E será ainda melhor aqui na Rádio Conte. Continuem conosco, que vem muito som de qualidade por aí. Até a próxima. Lembre-se, o Vem Com a Gente foi criado para você, sempre sintonizado na 101.5, e que não perde a chance de apreciar boa música com muito alto astral.

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2: Um projeto muito bacana que leva a saúde de ponta para o campo, marcando presença num evento super importante do agronegócio. O projeto Neurocirurgiões no Ar vai marcar presença na abertura nacional do plantio da safra 26-27. Essa iniciativa, divulgada pela Embrapa Soja, tem o objetivo de aproximar o atendimento médico de alta complexidade das áreas rurais, garantindo que mesmo quem está longe dos grandes centros urbanos possa ter acesso a cuidados especializados. Uma ação que faz a diferença na vida de muita gente.
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Boa tarde, Mirassol. Que alegria começar esta quarta-feira, 9 de setembro de 2026, com você aqui na Rádio Conte, 101,5 FM, onde você estiver. Eu sou Pedro do Vale e está começando a primeira parte do Vem com a Gente, levando muita alegria, música boa e a sua participação até às 18 horas. Chegue mais, aumente o volume. Falando em coisas boas para nossa alma, a gente reflete agora sobre os Salmos. O Salmo 1 fala da felicidade de quem medita na lei do Senhor, prosperando. Já o 14 nos lembra da corrupção, mas mostra que Deus protege os justos.

tarde, meu povo. Chegou a sua Rádio Conte 101,5 FM com o Vem Com A Gente no ar. A gente tá junto, onde você estiver, nessa tarde que tá demais. Quer participar? Manda um zap pra gente no 999904664 e segue lá, Conte Mirassol no Face, @Rádio Conte Mirassol no Insta. Vem com a gente!

tarde, meu povo! Que energia boa aqui no Vem Com a Gente! Agora, a gente vai dar um pulinho rápido no nosso intervalo, mas já já estamos de volta com muito mais pra você. Fica na Conte, 101,5 FM, onde você estiver.

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Alô, alô, minha gente! Que boa tarde, Brasil! Estamos de volta com Vem Com A Gente, na sua Rádio Conte, 101,5 FM, onde você estiver. Um abraço especial com todo carinho para Carmélia e para Maria Madalena de Souza, que estão ligadinhas com a gente. Muito obrigado pelo carinho da audiência, viu? A tarde tá só começando e tem muito mais. Ou cola lá no Face Conte Mirassol e no Insta, @ Rádio Conte Mirassol. E pode se preparar, porque agora Simone Mendes vem com tudo para agitar sua tarde com direitos iguais. Fica aí.

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Boa tarde, Mirassol e região. Conte 101,5 FM, onde você estiver. É o Vem Com A Gente no ar, agitando a sua tarde. Quer participar? Manda um alô no nosso WhatsApp 99990-4664. A gente segue com tudo por aqui.

tarde, galera linda da Rádio Conte. Que energia boa pra você que tá ligado aqui no 101,5 FM, sintonizado no Vem Com A Gente. E aí, tá curtindo a nossa tarde? Tá aproveitando cada momento? Que maravilha! A gente tá junto, é a Rádio Conte, onde você estiver, levando sempre o melhor pra sua companhia. Olha só, nesta parte do programa, a gente tem um recadinho especial pra você. Mas antes, não esquece de mandar um alô pra gente no nosso WhatsApp. É o 999904664. Segue a gente lá no Instagram, é o @RadioConteMirassol. E curte nossa página no Face, Conte Mirassol. Daqui a pouquinho a gente tá de volta com muito mais do Vem Com A Gente. Fica ligado, não sai daí que é rapidinho, tá bom? 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
3: Já o Botafogo recebe uma proposta milionária por Arthur Cabral.
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3: E a notícia que agita os bastidores do futebol brasileiro. O Botafogo recebeu uma proposta de mais de 40 milhões de reais pelo jogador Arthur Cabral. O atleta, que vem sendo bastante cobrado pela torcida do Fogão, pode ser negociado nos próximos dias. Essa possível saída de Arthur Cabral é um dos assuntos mais comentados entre os torcedores e a diretoria do clube, que avalia a oferta e o futuro do atacante, em meio a um momento de intensa pressão e expectativa.
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Boa tarde, Rádio Conte. Estamos de volta, meu povo. O Vem Com A Gente tá no ar com muito som, aquela alegria e aquele clima que você ama, que só a 101,5 FM te dá. Aumenta o volume e cola com a gente, porque a Rádio Conte, onde você estiver, preparou mais uma para sacudir o seu dia.

0: Boa tarde, meu povo! Chegamos com tudo, com energia lá em cima, aqui na Rádio Conte 101,5 FM. Esse é o Vem Com A Gente, para você que está em qualquer lugar, porque a Conte está onde você estiver. E olha, tem muito mais para rolar nesta parte do programa, viu? A gente está aqui conectadíssimo com você. Manda um alô para a gente no WhatsApp, é o 99994664. E não esquece de seguir a gente no Instagram, @RadioConteMirassol, e curtir a nossa página no Facebook, Conte Mirassol. Vem com a gente!
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Boa tarde, galera animada. Vem com a gente na Rádio Conte 101,5 FM, onde você estiver. Daqui a pouco, a gente volta com muito mais para você. Mas antes, um rápido intervalo. Fique ligado na gente.

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0: 4h48.
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2: Boa tarde, Rádio Conte 101,5 FM. Estamos de volta com Vem com a Gente, onde você estiver. Um abraço para Luciana Santana, Kátia Inglória do Oeste e Lucimar Delano. Obrigado pelo carinho e companhia nessa tarde. É uma alegria. E agora, vem aí César Menotti e Fabiano com Cachorro de Rua.

Boa tarde, galera linda da Rádio Conte. Que energia boa nossa, hein? Vem com a gente no ar, te fazendo companhia nesta tarde maravilhosa. E a gente continua junto aqui, na 101,5 FM, a rádio que te encontra onde você estiver. Sintoniza aí, aumenta o volume, porque a trilha sonora da sua tarde é por nossa conta. Ah, e não esquece de mandar um alô pra gente. No Facebook é Conte Mirassol, no Instagram, @RádioConteMirassol. Manda sua mensagem, sua energia. Vem com a gente.

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1: Boa tarde, galera. Sou Pedro do Vale, na Rádio Conte 101,5 FM, com o seu Vem Com A Gente. Onde você estiver, a gente vai rapidinho para um intervalo comercial agora, mas eu volto já já com muito mais. Não sai daí.

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2: O setor de sementes aqui no Brasil está de olho e cobrando uma sintonia regulatória da China. A China, que já é a nossa principal compradora de soja, tem demonstrado um interesse crescente e começa a ampliar sua presença no mercado de biotecnologia agrícola aqui no Brasil. Isso é um movimento importante, que merece atenção. Afinal, estamos falando de sementes, de tecnologia que impacta diretamente a produtividade e a qualidade da nossa safra. É um cenário que mostra a globalização chegando cada vez mais forte e o Brasil se posicionando como um player fundamental nesse xadrez internacional do agro. A gente precisa estar atento, porque essa relação com a China é estratégica. Vamos acompanhar de perto essa movimentação.
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1: Maravilhoso dia para você, tudo bem? Como estamos no dia de hoje? Mas e aí, me conta, como estão os planejamentos para este mês de setembro? Tá bom? Tá mais ou menos? Tá aí andando devagarzinho, quase parando? Ah, Cris, eu tô com preguiçinha de terminar. Ô, Cris, eu estou com medo de terminar. Olha, eu vou falar pra vocês. Eu também tenho os meus planejamentos, viu? E tem hora que eu me deparo com eles e falo, meu Deus, eu ainda não terminei essa parte. Constância. Temos que ter constância todos os dias para dar sim seguimento à nossa vida, a fazer coisas boas, a fazer coisas diferentes, trazer também uma trajetória diferente para cada um de nós, né? Porque quando nós piscamos, já foi um ano, dois anos, três anos, ó, já se foi metade da nossa vida. Eu aí já entrando na casinha dos 42, não, Cris, 43. Meu Deus, eu já estou entrando aí na casinha dos 43. E aí eu também preciso correr atrás do prejuízo, né? Também fazer uma transformação. Tenho alguns anos aí muito bons pela frente, mas também quero viver uma vida tranquila, uma vida que no final dela, se Deus me permitir que eu estiver bem velhinha, olhar para trás e falar assim, não, eu aproveitei a minha vida, de verdade. Eu fiz o que eu queria, ajudei a quem precisava, honrei a Deus. Não fui perfeita, mas eu entreguei a minha verdade a Jesus. Isso é o mais importante de tudo e assim seja com você também, tá certo? Vamos à nossa meditação do dia de hoje, que está lá no livro de Salmo 142. Ah, já estamos terminando esse livro que foi aí, né? Quantos meses que a gente passou aí estudando o livro de Salmos. Eu espero que você tenha anotado tudo. Se você não anotou, então você pode depois lê-lo aí, o seu livro de Salmos, com mais tranquilidade na sua casa. E se você anotou alguma coisa que fez relevância para você, deixa aí guardadinho, no momento certo você vai lá, pega de novo, estuda novamente, com mais veemência, tá certo? Com mais exatidão, atenção, porque eu tenho certeza que Deus vai falar com vocês de novo através dessa palavra. Até porque a própria Bíblia diz que a palavra do Senhor se renova a cada manhã e todos os dias a palavra de Deus ela é nova para nós. Salmo 142, quando não encontramos ninguém, Deus continua ouvindo. Clamo ao Senhor com a minha voz suplico ao Senhor. Este salmo nasce de um momento de profunda solidão. Davi está em uma caverna, cercado por dificuldades e sem encontrar alguém em que pudesse confiar plenamente. Ainda assim, ele toma uma decisão. Em vez de guardar a sua dor, ele transforma em oração. Essa é uma lição preciosa para nós. Existem momentos em que podemos estar cercados de pessoas e mesmo assim nos sentir completamente sozinhos. Há dores que não conseguimos explicar e situações que preferimos esconder porque acreditamos que ninguém entenderia. Mas Deus entende. E Davi diz, derramo perante ele a minha queixa e a sua presença exponho na minha angústia. Que imagem bonita, derramar o coração diante de Deus. Não precisamos chegar diante do Senhor fingindo que está tudo bem. Podemos dizer que estamos cansados, assustados, decepcionados ou confusos. Deus não se assusta com as nossas lágrimas. Ele conhece aquilo que escondemos de todos. O salmista chega a dizer, olha para a minha direita e vê, pois não há quem me reconheça. Não tenho refúgio, ninguém que cuide de mim. Salmo 142, versículo 4. Talvez você já tenha experimentado essa sensação, mas Davi não termina sua oração na solidão. Ele declara, tu és o meu refúgio, a minha porção na terra dos viventes. Quando todos os outros recursos parecem faltar, Deus continua suficiente. A caverna não era destino de Davi, era apenas um lugar de passagem, e algumas fases da nossa vida também são assim. Existem períodos que parecem apertados, escuros e sem saída, mas Deus pode usar até esses lugares para fortalecer a nossa fé. A caverna pode ser um lugar onde você chora, mas também pode ser o lugar para onde Deus quer te levar para ser ouvido. Reflita comigo no dia de hoje.
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0: 5 e 12.
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2: Boa tarde, Brasil. Estamos de volta. Você na Rádio Conte 101,5 FM, onde você estiver. Um abraço especial para a Hilda Ramos, para a Elaine Cristina. Que Deus abençoe a tarde de vocês, viu? Muito obrigado por escolher a nossa programação. A gente adora ter sua companhia. Nosso zap para você participar é o 999904664. Cola com a gente no Insta, arroba Rádio Conte Mirassol. E no Face, Conte Mirassol. E para agitar esta parte do Vem Com A Gente, prepare o coração, porque vem aí Abel e Caim com A Volta do Boiadeiro.

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1: Boa tarde, galera. Que astral contagiante aqui na Rádio Conte, 101,5 FM. Eu sou a sua companhia animada e a gente segue com o Vem Com A Gente. Pra cima, onde você estiver, manda um alô no nosso zap 99990-4664 ou chega no arroba Rádio Conte Mirassol no Instagram e Conte Mirassol no Facebook. Sua energia faz a nossa tarde ainda melhor, hein? Cola com a gente nesta parte do programa que a trilha sonora tá mandando muito bem.

tarde, Brasil! Que energia sensacional aqui na Rádio Conte, 101,5 FM. Você tá no Vem Com a Gente. E agora, meus amigos, é hora de um rapidíssimo intervalo pra gente recarregar as energias. Mas não desgruda, não. Fica com a gente, porque a gente volta rapidinho com muito mais da sua tarde e, claro, com a sua Rádio Conte, onde você estiver. Aproveita pra seguir a gente. Conte Mirassol no Face, @ Rádio Conte Mirassol no Insta e manda um zap no 99990-4664. A gente volta já! 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

Boa tarde, Rádio Conte 101,5 FM. Estamos de volta, a gente segue com você onde você estiver. Um alô especialíssimo aqui para Maria Lenira, lá de Reserva do Cabaçal. Um abraço. E para nossa querida Alessandra, da Fazenda Santa Antônia. Tamo junto. E claro, para todo o pessoal que tá sempre ligadíssimo na programação da Conte. Um muito obrigado pelo carinho e pela audiência de sempre, viu? Para participar, para mandar seu recado, é só chamar a gente no WhatsApp. Anota aí, 999-904664. Ou siga a gente no Instagram, é @ Rádio Conte Mirassol. E no Facebook, Conte Mirassol. Ou vem com a gente com Pedro do Vale, segue no ar até às 18h, com muita música boa, a sua participação. E já que é pra música boa, o que vem agora é pra sentir, hein? César e Paulinho com Doeu Demais.

0: Gustavo Mioto, senhoras e senhores.
1: Murilo Ruf, senhoras e senhores.
2: Boa tarde, galera. Chegando junto com você, Rádio Conte 101.5 FM, onde você estiver. Que energia boa no ar, hein? Uma baita tarde de quarta-feira. E a gente segue no Vem Com A Gente, com essa vibe lá em cima. Vem interagir com a gente, manda sua mensagem, sua energia positiva e não esquece de seguir a gente no Instagram, @RadioConteMirassol e no Facebook Conte Mirassol. Tá ligado? Tá conectado?

tarde, galera. Que energia boa na Rádio Conte, 101,5 FM, onde você estiver. No seu Vem Com a gente vai rapidinho para o nosso intervalo comercial. Fica ligado no @RádioConteMirassol. E não sai daí, hein? A gente volta já. 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

Chegamos ao fim de mais uma edição do Vem Com a Gente. Muito obrigado pelo carinho da sua audiência, pelas mensagens e pela companhia durante toda a tarde. Que Deus abençoe você.

Você e sua família. Eu sou Pedro do Vale. Agradeço a sintonia na Conte 101,5 FM e deixo um grande abraço. Até a próxima, se Deus quiser. Hoje é quarta-feira, 9 de setembro de 2026. Tchau, pessoal!

0: 5h56.
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0: Está no ar a Voz do Brasil. As notícias do governo federal que movimentaram o país no dia de hoje.
1: Olá, boa noite.
2: Boa noite para você que nos acompanha em todo o país.
1: Quarta-feira, 9 de setembro de 2026.
2: Vamos aos destaques do dia.
1: Preço dos combustíveis.
2: Decretos alteram tributos sobre gasolina e etanol.
1: Medidas tentam diminuir impactos dos conflitos no Oriente Médio. Gabriela Noronha.
3: As novas alíquotas começarão a valer a partir desta quinta-feira e serão temporárias.
2: Saúde e mudanças climáticas.
1: Força Nacional do SUS reforça a estrutura para acelerar o socorro em emergências e desastres naturais. Luana Karen.
4: Cada base da Força Nacional do SUS vai reduzir o tempo de resposta a emergências sanitárias.
2: Setembro Roxo.
1: Diagnóstico precoce da fibrose cística ajuda a garantir qualidade de vida aos pacientes.
2: Rede Pública mantém centros de referência para a identificação da doença. Graziele Bezerra.
5: O SUS oferece uma gama de medicações para tratar a fibrose cística. E no Setembro Roxo, o objetivo é tornar a enfermidade mais conhecida e ampliar os diagnósticos.
1: Hoje, na apresentação da Voz do Brasil, eu, Mariana Jungmann e Luciano Seixas.
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1: Foram assinadas hoje duas medidas para conter a alta dos preços dos combustíveis no país diante da alta no mercado internacional.
2: As novas alíquotas temporárias passarão a valer a partir desta quinta-feira.
3: Nesta quarta-feira, foi assinado um decreto que reduz em 63 centavos por litro a cobrança de PIS/PASEP e COFINS sobre a gasolina. Com a redução, os tributos ficarão em 16 centavos por litro. O texto também zerou as contribuições federais sobre o etanol hidratado, o que representa uma redução tributária de 19 centavos por litro. As novas alíquotas começarão a valer a partir desta quinta-feira, 10 de setembro. E serão temporárias, de acordo com o ministro da Fazenda, Dario Durigan.
6: Nós precisamos fazer um acompanhamento mais pormenorizado, por isso o prazo de um mês, para que a gente que está acompanhando isso diariamente, a equipe econômica, assim que essa situação melhorar, amenizar, a gente volte a rever. Lembrando que o nosso objetivo aqui é que a gente estabilize os preços e assim que tivermos condições, a gente também vai estar prontos para fazer as revisões necessárias.
3: Para o diesel rodoviário, foi assinada uma medida provisória que autoriza a concessão de subsídio a produtores e importadores. O valor da subvenção será definido pelo Ministério da Fazenda e poderá ser alterado conforme as condições do mercado. O objetivo das medidas é amenizar os impactos dos conflitos internacionais sobre o mercado doméstico de combustíveis, como disse o ministro do Planejamento e Orçamento, Bruno Moretti.
7: Nós estamos num período particularmente relevante de safra e o aumento dos preços internacionais tem uma repercussão sobre as operações de importação de diesel. Então, também essa é a razão pela qual a gente está colocando essa subvenção nesse momento. Não tem só a ver com preço, mas também para garantir uma oferta estável de diesel. Os prejuízos ao país seriam muito maiores de abastecimento se nós não aplicássemos essa nova medida.
3: Inicialmente, o valor da subvenção para o óleo diesel será de R$ 1,00 por litro e deverá ser descontado do preço de venda com registro na nota fiscal. Reportagem Gabriela Noronha.
1: Uma iniciativa do Ministério da Saúde busca descentralizar as ações sanitárias em situações de crise.
2: Para isso, já estão em operação bases da Força Nacional do SUS que atendem as regiões Sul e Nordeste.
1: Hoje, a unidade do Sudeste começou a operar e passa a monitorar situações como enchentes, inundações e deslizamentos.
2: A preocupação do governo federal é com os possíveis impactos do El Niño.
4: Localizada no Rio de Janeiro, a Base Regional Sudeste da Força Nacional do SUS vai atuar na resposta a emergências em saúde pública, reforçando o apoio a estados e municípios, tanto na preparação quanto no atendimento a situações de crise. De acordo com o ministro da Saúde, Alexandre Padilha, a unidade vai reduzir o tempo de resposta a emergências sanitárias, diante de grandes eventos e desastres climáticos.
8: Com a base aqui no Rio de Janeiro, em até 12 horas, a gente consegue chegar em qualquer localidade da região sudeste do país.
4: A base do Rio é a terceira do país a entrar em funcionamento. Porto Alegre, no Rio Grande do Sul, e Salvador, na Bahia, já estão em atividades. Outras 6 bases estão previstas até o fim deste ano para atender as demais regiões do país. O ministro Alexandre Padilha destacou possíveis problemas de saúde que podem surgir com as mudanças climáticas e o El Niño.
8: Dependendo da região do país, terá um impacto diferente. Por exemplo, deve aumentar as secas na Amazônia. Para isso, tem uma preparação da saúde para enfrentar essa situação de secas. Deve aumentar as secas no semiárido do Nordeste. Deve aumentar queimadas no Centro-Oeste. Idosos que têm problema pulmonar, idosos que têm diabetes, têm hipertensão. O aumento da temperatura média descompensa esse idoso, descompensa o uso da sua medicação. E também estudos da Fiocruz apontam que o aumento da temperatura média faz nascer mais bebês prematuros. Com isso, você tem maior risco de doenças entre os bebês.
4: Cada base da Força Nacional do SUS dispõe de veículos, posto médico avançado, comunicação via satélite, drones e equipamentos de apoio a equipes mobilizadas em áreas afetadas, inclusive locais remotos ou de difícil acesso. Também nesta quarta-feira, no Rio de Janeiro, foi lançada a plataforma digital Sou Força, destinada à mobilização de profissionais voluntários para atuação em desastres e emergências de saúde. Reportagem Luana Karen.
1: Uma doença rara que afeta principalmente os pulmões e o sistema digestivo.
2: Todos os anos são diagnosticados cerca de 300 novos casos da fibrose cística em todo o país.
1: O Setembro Roxo é o mês de conscientização sobre a doença, que tem diagnóstico e tratamento gratuitos pelo SUS.
9: Identificada pelo teste do pezinho, a fibrose cística afeta 1 a cada 7 mil nascidos vivos no Brasil. Ainda sem cura, a doença é resultado de uma disfunção nas células de membranas internas do corpo, o que faz com que toda a secreção do organismo seja mais espessa que o normal. A pneumologista pediátrica do Instituto Fernandes Figueira, da Fiocruz, Tânia Vrobel, detalha os sintomas.
10: No aparelho respiratório, no aparelho digestivo, no aparelho reprodutor, as secreções muito espessas vão levar aos sintomas que muitas vezes acontecem. São crianças que fazem pneumonia, que muitas vezes aparecem com bronquite, quadros digestivos.
9: A servidora pública Jeane Braga percebeu alguns desses sintomas no filho Pedro André, quando ele ainda era um bebê. O diagnóstico só veio meses após o nascimento.
11: Ele é portador de fibrose cística e teve diagnóstico tardio, infelizmente, aos 5 meses, depois de recorrentes internações na rede privada.
9: Hoje, Pedro tem 12 anos. No Rio de Janeiro, onde vivem, ele faz todo o tratamento pelo Sistema Único de Saúde no Instituto Fernandes Figueira. Com a rotina de treinos, fisioterapia, dieta e medicação, ele conta que leva uma vida normal.
12: Eu faço natação, tomo remédio para neutralizar e deu muito certo, pois hoje eu sou uma pessoa normal, onde a fibrose cística quase não me atinge.
9: O SUS oferece uma gama de medicações para tratar a fibrose cística, como enzimas, antibióticos e inalatórios, além de moduladores da proteína que causa a disfunção nas células. E no Setembro Roxo, campanha que faz alusão à doença, o objetivo é tornar a enfermidade mais conhecida e ampliar os diagnósticos. O diretor de políticas públicas da ONG Unidos pela Vida, Cristiano Silveira, comenta a importância do tratamento, especialmente dos moduladores de proteína, que passaram a ser oferecidos recentemente no SUS.
13: Com esses medicamentos, a gente viu uma redução drástica no número de transplantes pulmonares, né, por conta, né, de não precisar mais. Né. A gente sabe que é um medicamento não é barato, mas existe também uma economia de se tratar essas pessoas. Quando a gente tem um tratamento assim como esse, que muda mesmo o prognóstico da doença.
9: O teste do suor, que comprova o diagnóstico, também é feito pelo SUS. Hoje, mais de 6.400 pacientes são acompanhados em centros de referência públicos espalhados pelo país. Reportagem Graziele Bezerra.
2: A Advocacia Geral da União solicitou a retirada de vídeos com falsos médicos criados por inteligência artificial.
1: Os conteúdos simulam profissionais de saúde que divulgam informações falsas e tratamentos sem comprovação científica.
2: Ao todo, foram identificados mais de 90 perfis entre janeiro e julho deste ano.
1: A solicitação foi encaminhada para a Polícia Federal e para o Conselho Federal de Medicina.
14: A Advocacia Geral da União, AGU, notificou o YouTube para remover ou alertar usuários sobre vídeos que usam inteligência artificial para simular médicos e outros profissionais de saúde. A medida foi tomada após a identificação de 97 perfis com esse tipo de conteúdo entre 1º de janeiro e 10 de julho de 2026. Os vídeos apresentam personagens com aparência humana, qualificações profissionais fictícias e linguagem alarmista. Alguns também oferecem produtos, livros digitais e serviços pagos. Entre os riscos estão a automedicação, o uso de terapias sem eficácia comprovada e a interrupção de tratamentos. A notificação determina ainda que o YouTube avalie outros canais e vídeos identificados e adote medidas para prevenir a disseminação desse material. As informações foram encaminhadas à Polícia Federal e ao Conselho Federal de Medicina. A orientação do Ministério da Saúde é buscar informações sobre saúde em fontes confiáveis e denunciar conteúdos que possam colocar pessoas em risco. Dilson Santa Fé, para a Voz do Brasil.
2: A Agência Nacional de Vigilância Sanitária, Anvisa, aprovou o registro de um medicamento usado para a prevenção da enxaqueca.
1: Estudos mostraram que o medicamento Aqipta reduz o número de episódios da doença, tanto na forma esporádica quanto na forma crônica.
2: A enxaqueca pode provocar crises recorrentes de dor de cabeça, náuseas, vômitos e sensibilidade à luz e ao som.
1: O novo medicamento é uma opção de tratamento oral para prevenção em adultos que têm pelo menos 4 episódios da doença por mês.
2: Pacientes da rede pública de saúde serão encaminhados para realizar mais de 600 mil procedimentos na rede privada.
1: O objetivo é diminuir a fila de espera do SUS para quem precisa de médicos especialistas.
15: Mais de 600 mil procedimentos gratuitos para pacientes do SUS estão previstos em contratos com 259 hospitais privados e filantrópicos de 21 estados. Do total, 458 mil procedimentos serão realizados por meio da estratégia Ofertas de Cuidados Integrados, que reúnem consultas, exames e diagnósticos de uma mesma especialidade em um único atendimento. As outras 142 mil intervenções são cirurgias de diferentes níveis de complexidade. A maior parte desses serviços serão na área de oftalmologia, com previsão de 170 mil por ano. Na sequência estão cardiologia, com 133 mil, ortopedia, com 113 mil e oncologia, com 72 mil procedimentos. Outra modalidade incluída é a terapia renal substitutiva, destinada a pacientes que precisam de hemodiálise, que deve atender cerca de 40 mil pacientes por mês. Raquel Mariano, para a Voz do Brasil.
2: Um novo procedimento administrativo regulamentado pelo Ministério da Justiça e Segurança Pública vai tornar mais fácil a transferência de dinheiro das bets ilegais para o Fundo Nacional de Segurança Pública.
1: As casas de apostas online seguem uma rígida regulamentação e podem ter seus recursos bloqueados e perdidos para o poder público quando atuam na ilegalidade.
2: Agora, com uma nova portaria editada pelo Ministério, os procedimentos para que a Justiça conceda a transferência desses recursos serão acelerados.
1: Mais cedo, nós conversamos com a diretora do Fundo Nacional de Segurança Pública, Camila Pintarelli, sobre como esse dinheiro poderá ser aplicado e os ganhos da medida. Acompanhe.
16: Diretora Camila Pintarelli, bem-vinda à Voz do Brasil.
1: Prazer ter a senhora conosco aqui.
17: Prazer é todo meu. Muito obrigada por nos receber aqui hoje.
1: Vamos começar falando, então, sobre essa portaria nova que foi editada. Ela deve facilitar, né, que os recursos apreendidos das bets ilegais sejam destinados ao Fundo Nacional de Segurança Pública. Como é que isso deve acontecer? O que ela muda?
17: Eu acho que, antes de mais nada, é preciso explicar que o Fundo Nacional de Segurança Pública é hoje o principal instrumento de financiamento da segurança pública no Brasil. É um fundo federal, robusto, bilionário, que faz transferências fundo a fundo aos estados e Distrito Federal todos os anos para a infraestrutura de segurança pública. A principal fonte de recursos do Fundo Nacional de Segurança Pública hoje são as loterias federais, as loterias de prognóstico. Então, quando a população faz aquela fezinha na Mega Sena, na Mega da Virada, ela está contribuindo de alguma forma com os recursos que vão para o Fundo Nacional de Segurança Pública. Agora, desde a edição do Decreto 13.303 2023 deste ano e a edição da portaria do Ministério da Justiça 1287, nós vamos passar a contar com mais uma fonte de recurso, que é justamente o recurso da BET ilegal, aquela BET que não está cadastrada no Ministério da Fazenda, cujos recursos foram bloqueados pelo Ministério da Fazenda, pela Secretaria de Prêmios e Apostas, e vão passar, depois de um processo administrativo, a compor o Fundo Nacional de Segurança Pública. Ou seja, eles vão reverter da ilegalidade para prover infraestrutura para a segurança pública do país.
2: Qual o valor que vocês estimam que pode ser incorporado ao fundo com esses procedimentos e em que políticas e ações esse dinheiro poderá ser empregado?
17: Ainda não temos as cifras exatas por conta de sigilo fiscal e sigilo bancário, mas nós estimamos que são valores na casa dos bilhões de reais que podem muito em breve passar a incorporar aí o orçamento do Fundo Nacional de Segurança Pública. E em termos de política de segurança pública, eles podem ser aplicados a inúmeras finalidades. Desde enfrentamento à violência contra a mulher, valorização do profissional de segurança pública e, principalmente, tecnologia, infraestrutura de segurança pública, equipagem, aquisição de viaturas, aquisição de colete, enfim, tudo para valorizar a infraestrutura de segurança do país.
1: Agora, falando um pouco aí da burocracia, para que esse dinheiro chegue efetivamente, né, nas viaturas, nos equipamentos, os procedimentos administrativos que são estabelecidos pela portaria, eles não eliminam a necessidade de uma decisão judicial, né?
17: De forma alguma.
1: É, mas eles reduzem essa burocracia? Como é que eles aumentam a chance dessa vitória judicial?
17: Eles reduzem na medida em que eles facilitam a liquidez da sentença que vai ser dada. Como que vai funcionar, Mariana? A Secretaria de Prêmios e Apostas consolida o valor que foi apreendido, manda para o Ministério da Justiça, o Fundo Nacional de Segurança Pública, por meio de uma comissão processante, avaliza esses valores, ou seja, dá o ok de que tais valores estão de fato corretos e envia isso para a Advocacia Geral da União. A Advocacia Geral da União, em posse desse instrumento, desse arcabouço probatório, simplesmente pede o perdimento desses valores ao Judiciário. Então, a função do Judiciário deixa de ser probatória, deixa de ser instrutória e passa a ser convalidatória daquele título administrativo que já existe. Aqueles valores já estão sedimentados, basta a declaração para que eles passem a integrar o Fundo Nacional de Segurança Pública.
1: Ou seja, já chega na Justiça com meio caminho andado.
17: Quase 70% já.
2: Diretora, sem seguir a regulamentação para o jogo de apostas online, as bets ilegais ficam mais acessíveis a atividades criminosas, né? A destinação desses recursos para o Fundo Nacional de Segurança Pública é uma forma de ajudar a combater esse mesmo crime e outros também que se ligam?
17: Exatamente. Como eu disse no comecinho aqui da nossa entrevista, é a ilegalidade se transformando em infraestrutura de segurança pública. Esse recurso, prioritariamente, vai ser destinado aos estados e Distrito Federal, na modalidade de transferência fundo a fundo, que é uma espécie de PIX que a gente faz para os estados e Distrito Federal investirem em segurança pública. E uma das formas que eles podem investir é justamente em tecnologia para combater a ilicitude de crimes virtuais, ou seja, a cibersegurança ganhando mais investimentos a partir da apreensão e da transformação desses valores para o Fundo Nacional de Segurança Pública.
1: Agora, a aplicação dos recursos, ela tem também um acompanhamento criterioso,
17: tem,
1: né? Que é feito
17: muito
1: pela Secretaria Nacional de Segurança Pública e existe, inclusive, uma diretoria lá específica.
17: Que é justamente o Fundo Nacional de Segurança Pública que faz esse acompanhamento desde o momento em que o Estado ele propõe a utilização do recurso do fundo até o fim da prestação de contas. Nós somos acompanhados e auditados, Mariana, diariamente pelo Tribunal de Contas da União, Controladoria Geral da União e todos os ministérios públicos estaduais, porque todo esse recurso vai para os estados. Então, a gente tem realmente um acompanhamento extremamente criterioso, extremamente rígido e rigoroso da aplicação desses recursos. Eu costumo brincar que nós monitoramos mais de 1.000 contas bancárias diariamente. Cada centavo que sai desse recurso é cientificado à nossa equipe.
2: Muito bem, nós conversamos com Camila Pintarelli, diretora do Fundo Nacional de Segurança Pública. Muito obrigado por essa entrevista aqui na Voz do Brasil.
17: Eu que agradeço a oportunidade. Contem conosco.
1: As instituições interessadas em participar do edital Restaura Rio Doce terão mais um mês para fazer a inscrição.
2: O prazo para apresentação de propostas foi prorrogado até o dia 30 de setembro.
18: fruto de uma parceria entre o BNDES, Banco Nacional de Desenvolvimento Econômico e Social, e o Ministério do Meio Ambiente e Mudança do Clima. O edital vai selecionar instituições para executar e coordenar projetos de restauração ecológica e produtiva em 12.500 hectares na região da Bacia do Rio Doce. O objetivo é reparar e compensar os danos causados pelo rompimento da barragem de Fundão, ocorrido em 2015, em Mariana, no interior mineiro. As propostas a serem submetidas devem prever ações envolvendo restauração ecológica por meio da recomposição da vegetação nativa e restauração produtiva, através de sistemas sustentáveis que conciliem geração de renda e conservação ambiental. De acordo com o gerente institucional do Fundo Rio Doce no BNDES, Guilherme Tinoco, será realizada no dia 10 de setembro uma oficina online para o esclarecimento de dúvidas sobre o edital.
19: O encontro ele terá como objetivo orientar as entidades interessadas sobre os critérios, requisitos e procedimentos previstos para a apresentação dos projetos. Para participar, é preciso se inscrever na nossa página do edital na internet.
18: Mais informações sobre o edital Restaura Rio Doce e a oficina online estão disponíveis no site bndes.gov.br/restaura-rio-doce. Reportagem André de Barros Lima.
1: O acesso à pós-graduação abre novos caminhos para a qualificação profissional.
2: E estudantes e pesquisadores indígenas têm a oportunidade de ingressar em cursos de mestrado e doutorado em todo o país.
1: Ao todo, são ofertadas 325 bolsas pelo Programa de Desenvolvimento Acadêmico Indígena.
2: O edital é uma iniciativa da Coordenação de Aperfeiçoamento de Pessoal de Nível Superior, a CAPES.
20: Estudantes indígenas que querem fazer mestrado ou doutorado já podem consultar os programas de pós-graduação participantes do Programa de Desenvolvimento Acadêmico Indígena, o PEDAI. A lista está disponível no portal da CAPES e informa a instituição, o curso, a cidade, o estado, o contato e o número de bolsas. São 325 bolsas, sendo 214 para mestrado e 111 para doutorado, distribuídas pelas 5 regiões do país. O estudante pode consultar a relação completa dos programas no portal da CAPES, no gov.br/CAPES, e verificar as oportunidades de interesse. Reportagem Pablo Mundim.
1: Participantes da Prova Nacional Docente 2026 já podem consultar os locais de prova.
2: As informações estão disponíveis no cartão de confirmação da inscrição.
1: O participante pode conferir também informações referentes à sua inscrição e à aplicação da prova, como data e horário.
2: As informações podem ser acessadas em pnd.inep.gov.br.
1: Escolas públicas e privadas de todo o país têm até o dia 11 de setembro para conferir os dados declarados na primeira etapa do Censo Escolar 2026.
2: As informações estão disponíveis para consulta no sistema EducaCenso e identificar possíveis erros.
1: A novidade desse ano é que os gestores podem checar os dados declarados antes da fase oficial de retificação, que deve começar na segunda quinzena de setembro.
2: Após a retificação, os gestores terão 30 dias para corrigir qualquer inconsistência.
1: O endereço para consulta é educacenso.inep.gov.br. Vou repetir, é educacenso.inep.gov.br.
2: E essas foram as notícias do Governo Federal.
1: Uma realização da Secretaria de Comunicação Social da Presidência da República.
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1: Fique agora com o Minuto do TCU. Em seguida, as notícias do Poder Judiciário e do Congresso Nacional. Boa noite.
2: Boa noite para você. Até amanhã.
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6: Presidente do STF toma decisões em três diferentes procedimentos.
22: STJ garante justiça gratuita para pessoa com câncer que tem reserva financeira.
6: Forças federais vão atuar em 8 estados nas eleições deste ano.
22: Boa noite, eu sou Arthur Filho.
6: E eu sou Walter Lima.
22: Nesta quarta-feira, o presidente do Supremo Tribunal Federal, ministro Edson Fachin, passou para a presidência da Corte o inquérito que apura a divulgação de notícias falsas e ataques contra integrantes do STF. Até então, o relator do inquérito era o ministro Alexandre de Moraes.
6: O ministro Fachin também suspendeu as decisões dos ministros André Mendonça e Flávio Dino sobre o afastamento e a reintegração de Andrei Rodrigues ao cargo de diretor-geral da Polícia Federal e Leandro Almada, do cargo de diretor de inteligência da PF.
22: Andrei Rodrigues e Leandro Almada deverão prestar informações no prazo de 48 horas. Depois disso, o presidente do STF decidirá sobre a permanência ou não deles no cargo da Polícia Federal.
6: O presidente da Suprema Corte também convocou uma sessão plenária presencial extraordinária para a próxima terça-feira, 15 de setembro, às 10 horas da manhã.
22: Superior Tribunal de Justiça mantém justiça gratuita à pessoa em tratamento com câncer que recebe salário mínimo e conta com reserva financeira.
6: Ela recebe um salário mínimo por mês e tinha reservas financeiras, mas para o STJ essa condição por si só não impede o acesso ao benefício. Jaffer Araújo.
24: O pedido de gratuidade foi negado pelo Tribunal de Justiça de Minas Gerais ao considerar a existência de saldos de poupança e aplicações financeiras em nome da parte. No STJ, no entanto, o relator ministro Moura Ribeiro entendeu que exigir que a pessoa em tratamento oncológico use suas reservas financeiras para pagamento de custas processuais poderia comprometer recursos necessários à subsistência e ao próprio tratamento, que envolve despesas elevadas e imprevisíveis.
22: O Tribunal Superior do Trabalho completa 80 anos em 2026. O TST foi criado em 9 de setembro de 1946 e instalado oficialmente no dia 23 do mesmo mês.
6: Para marcar a data, o tribunal preparou ações comemorativas e uma identidade visual especial. Samanta Flor.
25: Nesses 80 anos, mudaram as profissões, as formas de contratação e até a maneira de trabalhar. E o TST foi acompanhando essas transformações com o papel de uniformizar as decisões da Justiça do Trabalho e dar mais segurança às relações de trabalho. Para marcar essa trajetória, o tribunal ganhou uma logomarca especial, inspirada em um labirinto circular e nos azulejos de Atos Bucão, presentes na sede do TST. A proposta é representar os diferentes caminhos para a solução dos conflitos trabalhistas.
22: Forças federais atuarão no apoio das eleições de 2026 de 8 estados.
6: Os pedidos foram encaminhados pelos tribunais regionais eleitorais ao TSE. Guilherme Firmino.
26: Na sessão plenária desta terça-feira, 8 de setembro, o plenário aprovou por unanimidade os pedidos de envio de tropas federais para o Maranhão e para a 37ª Zona Eleitoral do Piauí. A ação envolve a atuação do Exército, Marinha e Aeronáutica. O total de 8 estados terão o apoio da Força Federal no primeiro turno das eleições de 2026. A medida tem o objetivo de assegurar a normalidade e a segurança da votação e apuração em localidades indicadas. Após a aprovação do TSE, os pedidos são encaminhados ao Ministério da Defesa, responsável pelo planejamento e execução das ações pelas Forças Armadas. Novas solicitações ainda poderão ser apresentadas pelos TRS, caso sejam identificadas situações que necessitem de apoio.
3: Quase 500 trabalhadores vítimas de trabalho análogo ao escravo são resgatados durante o mês de agosto.
6: O Ministério Público Federal integra a força-tarefa que reuniu 5 instituições e realizou ações de fiscalização em 27 unidades da Federação. Vanessa Pereira.
4: Ao todo, foram resgatadas 479 pessoas que viviam em situação análoga à escravidão. Dentre elas, mulheres, crianças e adolescentes, imigrantes. Os empregadores flagrados submetendo os funcionários a essas condições foram notificados a interromper as atividades, cancelar os contratos informais, formalizar os trabalhadores retroativamente e pagar os valores trabalhistas e rescisórios às vítimas. Valor que ultrapassa R$1.400.000.
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3: A você uma boa noite.
6: E até amanhã.
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7: Eu sou Paula Groba.
8: E eu sou Humberto Pinheiro.
7: E estes são os destaques de hoje do Jornal do Senado, que começa agora.
8: Senado analisa piso nacional para profissionais de apoio da educação básica.
7: PEC da Segurança Pública poderá direcionar recursos para as Forças Armadas.
8: Eleições 2026. Jovens, analfabetos e idosos têm regras diferentes para votar.
7: Boa noite.
8: Boa noite.
7: Quem trabalha na secretaria, na biblioteca ou em outras áreas de apoio das escolas públicas poderá ter um piso salarial nacional.
8: Uma proposta sob análise do Senado prevê um valor mínimo para a remuneração desses profissionais e será votada pela Comissão de Educação. Repórter Rodrigo Rezende.
10: A Comissão de Educação do Senado vai analisar o projeto que cria um piso salarial nacional para profissionais da educação básica pública que trabalham em funções de apoio administrativo, técnico ou operacional. A ideia é que este piso seja de 75% do valor do piso do magistério. O atual valor do piso dos professores é de R$ 5.130,00, o que daria ao piso dos demais profissionais o valor de R$ 3.847,00 para uma jornada de 40 horas. O senador Flávio Arnes, do PSB do Paraná, ressaltou que uma boa escola só funciona com a valorização de todos os profissionais que atuam naquele espaço.
11: E um estabelecimento educacional, uma escola, só funciona com qualidade, adequadamente, com a participação de todos os profissionais. Mas uma secretaria bem montada, a biblioteca, toda a infraestrutura da escola, se estiver em harmonia com os objetivos da educação, isso é um avanço extraordinário. Eu acho que nós temos que fazer isso, esse debate aqui no Senado Federal. Já está aí há bastante tempo.
10: Camilo Santana, do PT do Ceará, presidente da comissão, anunciou que o relator do projeto será o senador Marcelo Castro, do MDB do Piauí. Após a análise do colegiado, a proposta ainda será votada pela Comissão de Assuntos Econômicos.
7: E investimentos em pesquisa e inovação podem chegar a mais áreas da região amazônica, segundo um projeto aprovado pela Comissão de Ciência e Tecnologia.
8: A proposta determina que parte desses recursos sejam destinados para além da região metropolitana de Manaus. Repórter Patrícia Oliveira.
12: Poderão ser destinados também a outras áreas da Amazônia parte dos recursos que as empresas já são obrigadas a investir como contrapartida aos incentivos da Zona Franca de Manaus e da Lei de Informática. É o que estabelece um projeto do senador Davi Alcolumbre, do União do Amapá, aprovado na Comissão de Ciência e Tecnologia. Hoje, empresas beneficiadas por esses incentivos precisam aplicar pelo menos 5% do faturamento obtido no mercado interno com produtos de tecnologia em pesquisa e desenvolvimento. A ideia é mudar a distribuição de parte desses recursos, como explicou o relator senador Flávio Arnes, do PSB do Paraná.
11: restabelecer em lei aquele piso de interiorização dos investimentos em pesquisa e inovação, assegurando recursos para os demais estados da região amazônica, estendendo-o para os convênios firmados no âmbito da lei de informática.
12: Pelo texto, pelo menos 15% de parcelas específicas desses investimentos deverão ser destinados a instituições públicas de ensino e pesquisa que estejam fora da região metropolitana de Manaus, nos estados do Acre, Amapá, Rondônia, Roraima e Amazonas. A proposta seguiu para análise da Comissão de Assuntos Sociais.
7: A segurança pública esteve entre as principais prioridades do Senado durante a Semana de Esforço Concentrado. Entre as propostas analisadas está a PEC da Segurança, que prevê mais recursos para o setor, amplia a integração entre os órgãos de segurança e torna mais rigoroso o regime penal para líderes de facções criminosas, organizações paramilitares e milícias. A proposta de emenda à Constituição segue em análise na Comissão de Constituição e Justiça.
8: Para o senador Fernando Dueire, do PSD de Pernambuco, o poder público tem a responsabilidade de combater a violência, mas também de criar condições para a ressocialização de quem tem possibilidade de ser reintegrado à sociedade. O senador defendeu uma legislação mais rigorosa e afirmou que a segurança pública é um desafio que precisa ser enfrentado pelo Estado brasileiro.
9: Não é possível que a violência que hoje nós convivemos em todas as grandes cidades ou médias brasileiras continue. É preciso que nós tenhamos uma legislação dura para que isso seja de alguma forma contido.
7: E a Constituição poderá passar a prever um sistema único de segurança pública com recursos destinados ao combate à criminalidade e à melhoria da estrutura do setor.
8: O texto base da proposta já foi aprovado pela Comissão de Constituição e Justiça. Os recursos virão dos Fundos Nacionais de Segurança Pública e Penitenciário Nacional e do Fundo Social do Pré-Sal. Os senadores ainda podem incluir as Forças Armadas entre os beneficiários. Repórter Bruno Lourenço.
13: A proposta de emenda à Constituição aprovada pelos senadores institucionaliza o Sistema Único de Segurança Pública, que terá receitas do Fundo Nacional de Segurança Pública e do Fundo Penitenciário Nacional e até de eventual superávit no Fundo Social do Pré-Sal. Emenda do senador Carlos Portinho, do PL do Rio de Janeiro, quer incluir as Forças Armadas entre as beneficiárias dos recursos. Portinho diz que é justo direcionar essas verbas quando militares atuam em atividades de proteção e defesa civil contra delitos nas fronteiras e na garantia da lei e da ordem.
14: A ausência de previsão expressa quanto à destinação de recursos do Fundo Nacional de Segurança Pública para essas operações gera insegurança jurídica e limita a capacidade de resposta do Estado frente às ameaças do alcance nacional. Aqui falamos de soberania.
13: Portinho destacou que sua proposta é voltada exclusivamente para o custeio de ações desempenhadas em contextos específicos, como operações nos morros de seu estado. O relator da PEC da Segurança, senador Rogério Carvalho, do PT de Sergipe, no entanto, recomenda a rejeição da emenda.
15: As Forças Armadas têm o seu próprio regramento de financiamento, que é um outro debate que precisa ser feito num outro lugar. E se ele for convocado, deverá ter reforço orçamentário naquilo que é o lugar do financiamento da segurança pública.
13: A Comissão de Constituição e Justiça deve concluir a votação da PEC da Segurança na próxima reunião.
16: Eleições 2026.
7: Você já se perguntou por que nunca viu propaganda eleitoral de algum determinado partido na televisão?
8: Pode ser que ele não tenha cumprido as exigências da legislação para ter direito ao horário gratuito. A repórter Lana Dias explica.
17: Para ter acesso ao horário eleitoral, o partido ou a federação precisa ter cumprido na eleição de 2022 pelo menos um desses critérios. Eleição de no mínimo 11 deputados federais distribuídos em pelo menos 9 unidades da federação ou receba ao menos 2% dos votos válidos nas eleições para a Câmara dos Deputados, distribuídos de novo em 9 unidades da federação, com um mínimo de 1% dos votos em cada uma delas. O consultor legislativo do Senado, Arlindo Fernandes, explicou que a aplicação da regra dos votos para a Câmara está sendo de forma gradual, desde 2018.
19: Quando começou a ser aplicada essa cláusula de desempenho, era, na primeira eleição era 1,5%, depois na segunda eleição 2%. Na eleição deste ano, de 26%, será exigido 2,5%. E a partir de 2030 vai ficar a cláusula permanente, que é 3% do eleitorado.
17: Vale lembrar que o fundo partidário e o fundo eleitoral são coisas diferentes. O partidário é destinado às despesas rotineiras das legendas. E o eleitoral é direito de todos os partidos, exclusivo ao financiamento de campanhas de candidatos e candidatas durante o ano de eleição.
7: E daqui a menos de um mês, brasileiras e brasileiros vão às urnas, mas nem todos os eleitores são obrigados a votar. O voto é facultativo para jovens de 16 e 17 anos, pessoas analfabetas e eleitores a partir dos 70 anos.
8: Quem está nesses grupos e não comparecer às urnas não precisa justificar a ausência nem está sujeito a penalidades. Além disso, para analfabetos e eleitores com mais de 70 anos, o título eleitoral não é cancelado, mesmo que não votem em 3 eleições consecutivas. Essa regra é diferente da aplicada aos eleitores para quem o voto é obrigatório. Com edição de Paula Groba e trabalhos técnicos de Eliseu Caires, o Jornal do Senado fica por aqui. Acompanhe agora as notícias da Câmara dos Deputados. Boa noite.
7: Boa noite e até amanhã.
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0: Presidente Hugo Mota reitera confiança no sistema eleitoral brasileiro.
1: Avança a proposta que cria faixa exclusiva para motos em vias urbanas.
0: Audiência na Câmara debate instituição do Dia Nacional da Acupuntura.
1: Parlamentares analisam ações de regulamentação e ajuste na economia.
0: Boa noite. Afonso Florencio, do PT da Bahia, apoia projeto que flexibiliza as regras do arcabouço fiscal e da Lei de Responsabilidade Fiscal. A medida, segundo o deputado, protege investimentos públicos e agências reguladoras.
1: De acordo com Afonso Florencio, o objetivo é retirar os gastos de capital e parte das despesas de autarquias, custeadas com receitas próprias, dos limites de contingenciamento e do teto de gastos da União. Ele acredita que a medida garante a continuidade de obras essenciais para o país.
0: Rodrigo de Castro, do União de Minas Gerais, celebra a sanção de lei que reduziu as alíquotas do PIS/PASEP e da COFINS incidentes sobre a indústria química e petroquímica brasileira. Ele avalia que a medida protege a competitividade da produção nacional.
1: Rodrigo de Castro explica que o texto limita a redução ao ano de 2026, antes da entrada em vigor das novas regras tributárias para o setor. Ele aponta que a lei mantém benefícios tributários para o setor durante a transição para um novo programa de incentivo previsto para 2027.
0: André Abdon, do PP do Amapá, ressalta a importância da lei que permite ao governo federal reduzir tributos sobre combustíveis sem comprometer as contas públicas. O objetivo da matéria, recém-aprovada, é reduzir os impactos econômicos decorrentes do conflito no Oriente Médio.
1: André Abdon avalia que a medida pode ajudar a conter os efeitos da alta internacional do petróleo sobre os preços no Brasil. O texto autoriza o uso de receitas extras para compensar a perda de arrecadação, alcançando tributos cobrados em 2026 sobre diesel, biodiesel, gasolina e etanol.
0: João Maia, do PP do Rio Grande do Norte, celebra a aprovação da lei que flexibiliza regras fiscais para áreas de livre comércio no ano de 2026. A medida alcança propostas em que a perda de arrecadação já esteja prevista no orçamento.
1: João Maia ressalta que a norma também afasta limitações fiscais para apresentação de propostas sobre licença paternidade e salário paternidade, desde que respeitadas as exigências previstas na Constituição Federal.
5: Relações Exteriores.
0: Fernando Coelho Filho, do União de Pernambuco, defende a instalação da frente parlamentar em apoio à integração entre a União Europeia e o Mercosul. Ele sustenta que o objetivo é acompanhar o processo de implementação do acordo entre os dois blocos assinado em 2025.
1: De acordo com Fernando Coelho Filho, o bloco de livre comércio abrange cerca de 718 milhões de pessoas e beneficiará setores como indústria, mineração e agronegócio. O deputado acredita que a frente será fundamental para garantir que o acordo traga benefícios para o Brasil.
5: Saúde.
0: Profissionais de saúde ouvidos pela Comissão de Cultura da Câmara apoiaram a criação de um Dia Nacional da Acupuntura. O tema foi debatido em audiência pública, como detalha o repórter Luiz Cláudio Canuto.
2: O dia 22 de novembro pode se tornar o Dia Nacional da Acupuntura e do Acupunturista no Brasil. É o que prevê projeto em discussão na Comissão de Cultura da Câmara dos Deputados. Nesse mesmo dia, em 87, foi fundada a Federação Mundial das Sociedades de Acupuntura e Moxabustão, que é uma técnica terapêutica da medicina tradicional chinesa que usa o calor gerado pela queima de uma erva para estimular pontos de acupuntura. A acupuntura é o conjunto de técnicas e terapias para estimular pontos específicos do corpo humano com agulhas, com o objetivo de manter o equilíbrio físico e mental. O pedido para a oficialização do Dia da Acupuntura, em lei, foi feito por instituições que representam a acupuntura no Brasil. CNAA, Conselho Nacional de Autorregulamentação da Acupuntura, a SBA, Sociedade Brasileira de Acupuntura, e a FENAB, Federação de Acupuntura do Brasil e Práticas Integrativas. Existem mais de 370 mil acupunturistas no país. Uma audiência pública na Câmara discutiu a relevância da acupuntura e da medicina tradicional chinesa na saúde pública brasileira. A relatora da proposta, deputada Érica Cocai, do PT do Distrito Federal, concordou com a sugestão.
18: Eu, na condição de relatora, obviamente que eu acato a sugestão que aqui foi encaminhada e nós vamos trabalhar para que rapidamente possamos apresentar esse parecer com este substitutivo, que em verdade não descaracteriza o dia nacional, o dia 22 de novembro, como dia nacional, pelo histórico mundial que está posto, mas que amplia para que incorporemos também, de forma aditiva, também a semana.
2: Érica Cocai lembrou que a acupuntura é uma prática terapêutica amplamente reconhecida e utilizada no Brasil e adotada no SUS, Sistema Único de Saúde. A audiência pública ocorreu porque a criação de dias comemorativos precisa ser precedida da realização de consultas e debate público, conforme uma lei de 2010. Na reunião, o projeto recebeu apoio de representantes do Conselho Federal de Enfermagem e do Conselho Federal de Biomedicina. Desde 2026, uma lei regulamenta o exercício profissional de acupuntura. A

0: idade de 40% agentes comunitários de saúde e de combate a endemias expostos ao calor durante o trabalho em áreas externas.
1: Relatora da matéria na Comissão de Saúde, Marussa Boldrin, afirma que a medida fortalece o SUS ao reconhecer os riscos enfrentados por esses profissionais nas visitas domiciliares. Segundo ela, a proposta também promove justiça salarial e uniformiza o benefício em todo o país.
2: Desenvolvimento Regional.
0: Gabriel Mota, do União de Roraima, ressalta a importância de lei complementar que permite às cooperativas acessar recursos dos fundos de desenvolvimento da Amazônia, do Nordeste e do Centro-Oeste. A medida inclui essas organizações entre as beneficiárias de financiamentos.
1: Gabriel Mota considera que a mudança amplia as possibilidades de investimentos para o setor cooperativista. Em Roraima, as cooperativas passam a poder buscar recursos do Fundo de Desenvolvimento da Amazônia para investir em seus empreendimentos.
2: Agricultura.
0: Marcelo Moraes, do PL do Rio Grande do Sul, propõe novas regras para as patentes de tecnologias transgênicas usadas na agricultura. Na avaliação do deputado, a medida amplia a transparência na cobrança de royalties sobre sementes e outras inovações biotecnológicas.
1: Marcelo Moraes explica que o projeto obriga as empresas a informar quais patentes estão em vigor, os prazos de validade e os valores cobrados. O deputado acredita que a proposta evita cobranças indevidas após o vencimento das patentes e fortalece a segurança jurídica dos produtores rurais.
2: Transportes.
0: A Comissão de Viação e Transportes aprovou uma proposta que prevê faixas exclusivas para motocicletas em vias urbanas. A repórter Sofia Peçanha tem mais detalhes.
3: A Comissão de Viação e Transportes aprovou o projeto que trata da implantação de faixas exclusivas para a circulação de motocicletas, motonetas e ciclomotores nas vias urbanas. Porém, durante a votação, a Comissão de Desenvolvimento Urbano alterou o projeto. Em vez de modificar o Código de Trânsito Brasileiro, o novo texto altera a Lei de Mobilidade Urbana para incluir as motocicletas, motonetas e ciclomotores entre os modos de transporte que podem contar com espaços exclusivos nas vias urbanas. O texto apresentado originalmente determinava que cidades com mais de 300 mil habitantes implantassem faixas exclusivas para motos em avenidas com três ou mais faixas de rolamento. No novo texto, retira essa obrigatoriedade, com o argumento de que cada município deve ter autonomia para decidir como organizar o trânsito de acordo com a sua realidade. Com isso, o projeto aprovado deixa de criar uma obrigação para as prefeituras e passa apenas a prever as faixas exclusivas para motocicletas como uma ferramenta que poderá ser utilizada pelos gestores municipais, caso considerem adequado. O autor do projeto, o deputado Gabriel Nunes, do PSD da Bahia, afirma que a proposta surge como resposta à necessidade de medidas voltadas à segurança no trânsito.
4: A gente vê a crescente muito grande de acidentes envolvendo motos e a gente precisa adotar políticas públicas, não só de prevenção, de educação, como também ações como essa, para que a gente possa estar minimizando os acidentes de trânsito com os motociclistas e, naturalmente, também diminuindo o número de óbitos, acidentes de uma maneira geral.
3: O novo texto também deixou de prever multa ou infração para o uso indevido de faixas. A proposta passa a ser apenas uma diretriz da Política Nacional de Mobilidade Urbana, sem criar obrigações ou penalidades automáticas para motoristas ou municípios. O texto também mantém a previsão de prioridade para o transporte público coletivo e para os modos não motorizados, como bicicletas e deslocamentos a pé. Para o deputado Gabriel Nunes, a medida pode trazer benefícios para a circulação de veículos e para a segurança viária.
4: Naturalmente, essas faixas vão fazer com que melhore não só o fluxo do trânsito nesses grandes centros, como também vai fazer com que tenha maior segurança, tanto dos profissionais motociclistas, como também do trânsito como todo.
3: Agora, o projeto que inclui a criação de faixas exclusivas para a circulação de motocicletas, motonetas e ciclomotores nas vias urbanas será analisado pela Comissão de Constituição e Justiça. Da Rádio Câmara de Brasília, Sofia Peçanha.
2: Ciência e tecnologia.
1: Juscelino Filho, do PSDB do Maranhão, é autor do projeto que cria o Dia Nacional da Inclusão Digital a ser celebrado em 27 de março. Segundo o deputado, a iniciativa amplia a conscientização sobre a importância do acesso à internet e às tecnologias para o exercício da cidadania.
0: Juscelino Filho acrescenta que a data deve estimular campanhas de capacitação digital e ações para reduzir as desigualdades no acesso à tecnologia. O objetivo do projeto, segundo ele, também é fortalecer políticas públicas

0: voltadas à inclusão digital no país.
1: Cultura.
2: Marangoni, do Podemos de São Paulo, apresentou projeto que dispensa a cobrança de direitos autorais pela execução de músicas em eventos gratuitos promovidos pelo poder público. A medida vale para atividades culturais, artísticas, turísticas, educacionais, esportivas e comunitárias.
0: Marangoni esclarece que a medida só alcança eventos sem cobrança de ingresso ou qualquer outra forma de pagamento para acesso do público. O deputado justifica que a proposta busca reduzir custos das programações gratuitas promovidas por União, estados e municípios.
1: Educação.
2: A Comissão de Educação aprovou uma proposta que cancela diploma e matrícula de quem fraudar cotas nas universidades. A repórter Fabielle Pires relata outros detalhes do texto.
3: As políticas de cotas transformaram o acesso ao ensino superior no Brasil, mas um problema ainda preocupa universidades e estudantes, as fraudes. Segundo o Ministério da Educação, desde 2005 até o ano passado, o programa Universidade para Todos, o ProUni, já beneficiou mais de 1.100.000 estudantes autodeclarados pretos, pardos, indígenas e pessoas com deficiência. Atualmente, mais de 65% dos beneficiados utilizam o sistema de cotas. Pensando nisso, o deputado Rubens Pereira Júnior, do PT do Maranhão, apresentou um projeto de lei que estabelece a anulação de créditos estudantis e a cassação do diploma das pessoas que ingressaram de forma fraudulenta em vagas destinadas a esses estudantes. Segundo Rubens Pereira Júnior, 163 estudantes foram expulsos de universidades federais desde 2017 por fraudes em cotas raciais em 26 universidades. Como punição, somente a Universidade de Brasília cassou diplomas de 2 alunos e expulsou outros 15. O relator da proposta na Comissão de Educação, deputado professor Reginaldo Veras, do PV do Distrito Federal, modificou o texto para que todas as informações constem na lei original, a lei de cotas. A intenção é punir com severidade quem fraudar o sistema.
4: A verdade é que o Supremo já se debruçou sobre essa matéria e estabeleceu que as próprias universidades, dentro de sua autonomia, pudessem criar comissões de heteroidentificação, análise por fotos e tudo mais. Então, o que esse projeto de lei propõe é que aquele que comprovadamente fraudar esse sistema de ingresso tenha seus créditos estudantis cassados, que ele não possa usar isso em outras universidades, como matéria já estudada. E mais grave ainda, mais intenso ainda, caça até o diploma daqueles que, porventura, já tenham concluído o curso.
3: Agora, a proposta que muda a lei de cotas para punir fraude segue para análise da Comissão de Constituição e Justiça. Da Rádio Câmara de Brasília, Fabielle Pires.
1: Justiça.
0: O projeto de João Cury, do MDB de São Paulo, permite a criação de curatela por escritura pública, quando a pessoa com incapacidade atingir a maioridade. Pelo texto, a hipótese vale para casos consensuais, sem conflito de interesses e com incapacidade comprovada por laudo médico.
2: O texto de João Cury prevê que os pais ou responsáveis legais possam solicitar a curatela diretamente em cartório. O deputado considera que a medida reduz a necessidade de processos judiciais para famílias de pessoas com deficiência. 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
1: Segurança Pública.
0: Antônio Doido, do MDB do Pará, apoia projeto que cria um Sistema Nacional de Enfrentamento à Violência contra Meninas e Mulheres. A proposta, já aprovada pela Câmara, busca integrar ações da União, dos estados e dos municípios para prevenir o feminicídio e ampliar a rede de proteção.
2: Antônio Dório ressalta que o texto autoriza o governo federal a destinar até 5 bilhões de reais entre 2026 e 2028 para essas políticas. Os recursos poderão financiar atendimento às vítimas, ações educativas e medidas de combate à violência, também no ambiente digital.
1: Eleições.
0: O Tribunal Superior Eleitoral inaugurou uma exposição sobre os 30 anos das urnas eletrônicas na Câmara dos Deputados. A repórter Maria Neves tem mais informações sobre a exposição O Caminho do Voto.
5: Durante a abertura da exposição O Caminho do Voto, em comemoração aos 30 anos da urna eletrônica na Câmara dos Deputados, o presidente Hugo Mota sustentou que o Brasil ocupa um lugar de protagonista no mundo por contar com um sistema eleitoral seguro e de apuração rápida. O presidente da Câmara de Instituições e a NET...
6: O voto é resultado de um processo muito amplo, construído ao longo do tempo e aperfeiçoado a cada eleição. Conhecer esse caminho, como bem sugere a exposição, fortalece a confiança nas instituições responsáveis pelo nosso processo eleitoral e ajuda o cidadão a compreender melhor a importância de fortalecer continuamente a nossa democracia.
5: A urna eletrônica foi utilizada pela primeira vez em 1996, na eleição de prefeitos e vereadores em todo o estado do Rio de Janeiro. A votação eletrônica foi testada naquele ano também nas capitais e nos municípios que contassem com mais de 200 mil eleitores. A partir do ano 2000, a urna eletrônica passou a ser utilizada em todo o país. Na exposição O Caminho do Voto, organizada pelo Tribunal Superior Eleitoral, o visitante poderá conhecer detalhes das urnas eletrônicas, como a tecnologia utilizada, os procedimentos de auditoria e outros mecanismos para garantir o funcionamento e a segurança do processo eletrônico de votação. A mostra pode ser vista até o dia 20 de setembro no Salão Negro da Câmara dos Deputados. Da Rádio Câmara de Brasília, Maria Neves.
1: Meio Ambiente.
2: Mário Negromonte Júnior, do PSB da Bahia, defende a criação de uma CPI para investigar casos de crueldade contra animais no país. A proposta também pretende apurar o uso de plataformas digitais para disseminar ou incentivar esse tipo de violência.
0: Para Mário Negromonte Júnior, a comissão também deve investigar a atuação de grupos organizados, eventuais falhas das autoridades na apuração dos crimes e a disseminação de conteúdos violentos em plataformas digitais. Ele acredita que a CPI vai fortalecer a proteção dos animais.
2: Termina agora o Jornal Câmara dos Deputados, produzido pela Rádio Câmara, com trabalhos técnicos de Wellington Teles, apresentação de Márcio Aquilissardi e Tércia Guimarães. Boa noite.
0: A Voz do Brasil está de volta amanhã. Boa noite para você.
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1: Eu sou a Josimar e tô chegando a partir de agora pra trazer muita música sertaneja no capricho pra você conferir. Vamos com o Paixão Sertaneja por aqui. Aqui no Paixão Sertaneja a gente não discute tendência passageira. Conversa sobre a verdadeira moda sertaneja. Aquela que tem as suas raízes no campo, cresceu com carinho e permaneceu autêntica. Caso sinta uma da nostalgia, aqui você encontra o ambiente perfeito para expressar os seus sentimentos ao ritmo de uma boa música. Fique pronto, fique pronta para fortes emoções, porque estamos apenas no começo. O Paixão Sertaneja de hoje promete muito sertanejão de qualidade para embalar o seu coração.
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0: Essa moda que acabou de tocar é bonita demais, não é?
1: 7:14.
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0: continuamos na estrada com mais música gostosa pra tocar direto o seu coração.
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0: vai embora não, tá? Nossa conversa tá longe de terminar. Temos muitas e muitas e muitas músicas excelentes ainda a caminho. Vamos fazer assim, ó, gente. Pausa rápida a partir de agora. Daqui a pouquinho eu tô de volta. Seguinte, puxa a cadeira mais pra perto. Dá uma respirada básica. Eu vou ali e volto já. Aguarde, moçada amiga. O Paixão Sertaneja vai retornar em instantes. E eu prometo que na volta vai ter mais e mais músicas gostosas por aqui.
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2: 7:27.
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1: Ótimo. Violeira ajustou as cordas da viola, então vamos continuar o papo. Se você permaneceu aqui ouvindo o nosso programa, tenha certeza que o nosso programa traz ainda mais músicas boas a partir de agora. Vem aí um estilo de moda que vai fazer você fechar os olhos e reviver aqueles momentos especiais guardados lá no fundinho do coração. Continue com a gente na aventura do Paixão Sertaneja, onde o sertanejo segue firme e a emoção aumenta a cada nota.
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0: Essa realmente tocou o coração, né?
1: 7h44.
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0: aí vem.
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0: agora seguimos assim com mais música boa pra confortar a alma.
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1: E passa por essa história aqui, passa por qualquer coisa. Você foi embora já faz quase uma semana. 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

0: delícia de música, né? Agora, paradinha breve, já já eu tô de volta.
1: Basta um breve segundo pra tomar uma água, arrumar o chapéu e já já eu tô de volta.
0: Já já o Paixão Sertaneja vai estar de volta por aqui e eu posso afirmar que as músicas que estão pra chegar são incríveis.
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3: 7h58.
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7: O pré-candidato do Flávio Bolsonaro a governador do Rio era bacelar, preso por acobertar membros do Comando Vermelho. 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